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10: 9 e 8.
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11: Nove e trinta e um.

0: Obrigado, gente. Obrigado. Legal.
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0: Obrigado.
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6: 10 e 14.
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2: 10:36.

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5: 10:58.

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2: 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Onze e 18.
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10: Onze e quarenta.

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11: Meia-noite.
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2: Meia-noite e 20.
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2: Uma e um.

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2: Uma e 22.

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1: Uma e 44.

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3: 2:07.
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3: 2:31.
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2: Três e quinze.
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3: 3:36.

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1: Três e 58.

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4: 4 e 18.

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3: Quatro e 37.

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1: Quatro e 56.

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2: 5 e 15.
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Obrigado.

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1: 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Cinco e 37.

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2: Bom dia, Caquedo. Eita, o cara já chegou grosso, estúpido. É, encontrei um maluco ali na esquina. Isso acho que foi antes de anteontem, anteontem ou ontem, eu não me lembro. Gente, bom dia, 6:03, alegria no ar. Vamos acordar pra viver a vida, porque a morte vos espera. Ai, gente, pra você que bateu as botas antes de entrar, a mulher tinha limpado o piso, né? Daí tu bateu as botas antes de entrar, então tá garantido, tá vivo, esse tá vivo. Agora, pra você que bateu as botas de verdade, foi o boi que acorda. É. Diz que era um touro, diz que era um touro. Daí diz que foi capado na sequência e viveu na adolescência pendurado num saco. Eita! Gente, vamos acreditar que tudo aqui nessa vida é uma coisa só. Ah, tu acha que você é diferente só porque você tem um chapéu marcato? Eita! Gente, vamos brincar um pouquinho, porque de seriedade mesmo é só quem tá duro mesmo, né? Ó, eu não peco mais, mas vivo duro. É verdade. Eita, né? Vamos arregalando o zoinho, porque tá na hora de acordar, de levantar, de fazer o puteiro. Tem uns que estão no puteiro. Eita, para, alemão. Bom dia pra você que nunca tinha ouvido nosso programa. Hoje resolveu cair da cama pra dar essa chance aí pra um programinha que não é pró-instituto. É verdade.
3: Irmãos, primos e primas, cuidado com a suruba.
2: Antigamente era assim, gente. Era assim, era verdade, verdade. E se você não quer acreditar em mim, dá uma pesquisadinha. É assim que se acha o fim da linha.
3: Pra você que gosta de viver até os 100 anos, quer viver até os 100 anos, continue pecando, é claro.
2: Eu não peco mais, né? Por isso que eu digo que eu vou a 769, eu acho. Mas se chegar em 249, tá bom, tá? Pra você que tá ligadinho aí, bom dia também. Pra você que tem amigo de anos, é verdade, né? O cara tem amigo de anos, ai, Jesus, meu Deus. Então, falando em rabeta da cachola, vamos falar do Toba. Primeiramente, eu queria agradecer para você que é crente, para você que não é crente, para você que acredita, para você que não acredita, para você que é bonito, para você que é bonita. Tamo juntos! 21 hoje, hein? Amanhã entra a prima. Chega a prima, amanhã a prima tá chegando. Nossa, tem gente que é tarado na prima, é. A primavera que antecede o verão brasileiro, é. 6:06, dia 21 de setembro hoje, gente. Tem uns lamentos pra fazer, mas a gente aguarda aí o sacramento, é, com pronto, é verdade.
3: Você sabe que ontem até o padre ficou pro bailinho, né? Até gostou, dançou com umas 18, mais ou menos.
4: Mas pode?
3: Mas claro que pode. Mas, ô, gente, calma, calma, é só uma brincadeira. Que coisa, vocês ficam aceitando tudo, aí não vai aceitar o padre dar uma reboladinha?
2: É verdade, né, gente? Isso acontece nas melhores paróquias aí do Brasil afora. Mas a princípio, até na nossa, é verdade. Viu por quê? Tem alguma coisa de mal o padre dançar, tomar um vinhozinho, ficar trocando uma ideia com as paroquianas? Ah, para, gente! Vocês param de inventar moda, porque ali vem o pito do pinto, ecco. Seis horas, 8 minutos, tem que ser agora, eu digo, senhores, senhoras, tamo no ar, bom dia! Aí, ó, quem gosta do dia ruim que nem eu, bom dia. Pra você que gosta do dia bom dia também. Acreditando que na sequência daquela vela vem outra para acender uma aquarela, avisando que a claridade te traz o obscuro das pessoas. Eita, nós, hein? Tá afiado hoje, hein? 6:08, bom dia, alô, Francisco!

0: Sabe qual é que é o remedinho bom pra tosse? Aquelas tosse forte que às vezes, assim, se o cara tiver, ele começa a se peidar nas cuecas. Gente, isso acontece nas melhores famílias, nas melhores pessoas, nas boas, nas más. Tamo aqui, ó, tem, viu, tem, a moeda tem dois lados. Daí tu acaba ficando só num lado da moeda. O democrático mesmo, né? O demo, é, pois é. É pesada essa palavra, né? Parece que é a coisa mais liberada, mas é pesada, tem o demo na palavra. E nós temos que ficar aguentando enxurrada de mentira por aí, fazendo que nem cria quando se perde da mãe. Eita, nós, hein? 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
0: Não brinca na mangueira, porque... Calma, calma, espera que o boi tá vindo. Eita, nós. Tamo juntos, 6 horas 14 minutos, no balanço dos tche amigos. Compadres, parceiros, companheiros e... Vileiros, vileiros, tamo junto. Lembrando também que tem o pessoal que gosta de... Ai, me dá um pouquinho de... Viu, eles pedem e a gente dá. Vamos lá, vamos lá, vamos lá. 6h15.

Bom dia, alegria no ar, hein, gente? Vamos pensar que tudo vai melhorar. 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Bom dia! 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

0: 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Alô, gente, bom dia!
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0: 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Tá bom?
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Me chama, bebê. Eita, me chama pra beber, não, né? Alô, chama, bebê. Tamo junto aqui, César Oliveira. Vai a ser... Ser Bruna. Tá bom, então. 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Assim, tá.

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0: É, gente, pela nessa estrada que a gente anda, a gente tá aqui, tá ali, dá uma voltinha, volta, dá um rolê, faz uma visita, atenção, e a gente vai encontrando os nossos ouvintes. Dessa vez eu encontrei, isso, Felipe, mais um profissional da pintura que também é cliente Tinta Sul. Tudo em tintas, alô!
1: Fala, meu amigo alemão, acabei de encontrar no posto aqui agora esse cara bagual, um cara bom, um cara 100%, um cara família, que gosta de estar sempre junto com a gente aqui, ó. E tamo aqui, obrigado, Deus, obrigado, obrigado por esse dia maravilhoso, por esse final de semana. Agradeço a todos, todos, esse dia aqui maravilhoso e esse meu amigo que encontrei aqui agora, aqui, ó, meu radialista bagual, tamo junto, meu amigo, ó.
2: Fala aí, Felipe, ó, um dos profissionais da pintura aí, manda seu merchan pra nós aí.
1: 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Muito obrigado por tudo, um abraço para todos e um bom final de semana.
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0: Tchê, e assim que vamos largando, pegando, soltando, falando, anunciando, metendo a mão na cumbuca, porque, ó, gente, é, pois é, né? Coragem, irmão.
4: Conhece

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É, gente, 6 horas e 51 minutos por aqui. Estamos aqui pela Anauin 106.3 no dial. Você baixa nosso aplicativo Rádio Anauin Francisco Beltrão e ouve a gente por esse mundão, né? E também qualquer probleminha que der, radioanauin.com.br. Aí é garantido, nosso site de cara nova.

0: Nova, 23 anos no ar, Anauim FM, a rádio que te faz pensar e curtir, é verdade. Mandando um alô também pro meu amigo Paulinho, a gente se encontrou ontem por aí, por lá e vamos nessa. Também a Thaís, a Jocely, a Claudete. Que tá, gente? Agora eu captei a vossa mensagem, captei.
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0: A última do Café Tropeiro de hoje e vem aí às 7 horas até às 7h25, horário eleitoral obrigatório, tá bom? Fechando nosso café hoje.

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16: Bom dia pra você ligadinho na queridona de Francisco, a Ana Win FM 106.3 no dial. Lembrando você que estamos a 21 graus agora nesse momento, 0% de chuva, umidade relativa do ar 80%, com ventos de 13 km por hora. Hoje, parcialmente nublado e nublado, ok? Se vier uma chuvinha, vem bem, vem que tem. Tamo no ar.
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3: Vamos trazer o melhor do Brasil aqui no sertanejo, primeira da do dia, é verdade. Aí, ó, Eduardo Costa mandando a resposta. Alô, você.

Gente, vamos chamando pra acordar. 7 horas 36 minutos, tá chegando no trabalho, tá chegando do trabalho. Onde você está? Tá fora, tá dentro, tá no meio, onde estiver, esteja sempre com a gente. 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A

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1: É, gente, sabe que quando a vaquinha começa a coicear, coicear é dar coice. Se tu tiver por trás, sai de perto. Porque se ela tá dando coice, é porque tem coisa errada. Ou o Uber tá inchado, ou o Uber... Sei lá o que que vai acontecer. Bom dia pra você, 7h40. Nossa rádio faz a diferença na sua vida, é verdade. Daqui a pouco tem Sintonia da Cidade com Gilson Rafael, aqui pela Anauim. É o seu programa diário, de segunda a sexta, das 8 às 11 da manhã. Bom dia! Alegria mesmo é ter você sempre com a gente aqui, né? Vamos juntos!

0: Porque agora vamos apresentar dicas e truques para a sua cozinha. Você sabia que a água em que se cozinham ovos é ótima para regar plantas? Pois é, isto porque durante o cozimento ela retira o cálcio da casca. Daqui a pouquinho tem muito mais. Fique com a gente.
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4: 7 horas 47 minutos. Milionário José Rico pediu, você que é tempo, é do tempo do pinico. Alô!

7h49, agora 7h50, 10 para as 8, daqui a pouquinho, Sintonia da Cidade. Alô você, que felicidade, você com a gente, sempre em frente. Adoro.

0: Tá aí coisa mais boa, hein? Durval e Davi, dona da minha vida. Alô, você tá na preferida, hein?
1: Não acredito.
2: Tá ouvindo?
1: Mas como é que pode? É, todo dia é assim. Mas já imaginou? Mas olha, pode crer, tô dentro.
2: Não, não, fala mais um pouco.
1: É, o negócio é uma parada.
2: Ah, sim, agora tô sabendo.
1: Vem comigo, fica junto.
3: Com o Alemão Blue fica assim.
1: É.

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1: Valeu, gente. 8 horas em ponto. Vem aí, Gilson Rafael, com Sintonia da Cidade. Gilson, dá um alô aqui pra gente aqui. Oi, meu amor.
8: Oi, tudo bem?
1: Ele é tão charmoso, gente. Ele sempre chega com os ovos na mão. É isso aí, aquele ovinho cozido, né? Tchau, beijo. Volto amanhã, 6 da manhã. Beijo!

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17: E aí, tudo bem? Bom dia, agora 8h07.

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0: Hello, bom dia. Um bom dia vale mais que dois bom dias, então bom dia. Velocidade Francisco Beltrão. Um ótimo bom dia para você que ouve a programação 106 no seu radio. Radio Station. Tudo bem, gente? Vamos para mais uma super manhã de muita música e comunicação por aqui. Bem-vindos ao Sintonia da Cidade. Manhã de segunda-feira, 21 de setembro de 2026. Hoje é dia da paz. Hoje é dia também do... da chai. Tá? Hoje também é dia da árvore. Por que estão derrubando tantas árvores nesse mundo? Né? Depois o El Niño vem moendo, não sabe por quê, mas também não para de derrubar as nossas queridas árvores, o pulmão do mundo, né? Hoje também mais um dia de gratidão. Hoje é o dia do mini golf. Hoje é dia do tio e da tia. Olha que legal. Pra você que é titio, pra você que é titia, parabéns. Hoje é dia do tio e da titia. Hoje é dia do fazendeiro. Mas credo. Hoje também é dia do freelancer. Hoje é dia do radialista. Ah, mas de novo? Os caras estão inventando o negócio do radialista, tem 4, 5 aí por ano. Hoje também é dia do adolescente. Hoje é dia do ascensorista. O assessorista. Hoje também é dia do guarda fiscal. Dia do auditor fiscal. Dia do educador social. Dia do queijo Pepper Jack. Hoje é dia do despachante paranaense. Mais um dia do técnico em agropecuária. Hoje é dia do policial militar ambiental, parabéns. Hoje, dia do policial militar ambiental, hein? Que legal, rapaz. É, muito bem, que legal. Né? Muito legal mesmo. Um abraço, então, aí a todos vocês aí que são policiais militares, né? Obrigado mais uma vez, parabéns, hein? Inclusive, especialmente a minha amiga Andréa Perdoncini. É. Alô, Cabo André, bom dia. Pessoal da Polícia Ambiental aí, obrigado mais uma vez e parabéns pelo dia da Polícia Militar Ambiental. Felicidades, tudo de bom. Um grande abraço pra você, né? Nossa querida amiga também, parceira aqui da Nauim, né? Ao Jackson também, mais uma vez, parabéns aí. Aos amigos da Polícia Ambiental, o nosso carinho, nosso abraço. Tamo junto, 8h11 agora. Hoje também é dia de respeito aos idosos. Hoje é dia de conscientização da doença de Alzheimer. Hoje também é dia da luta das pessoas portadoras de deficiência. Mais uma festa da primavera na Argentina, Bolívia e Chile. Mais um ano americano da conscientização sobre opioides. E mais um dia de conscientização da saúde intestinal de cães e gatos. Bem-vindos ao Sintonia da Cidade. Segunda-feira por aqui. Hoje mais o aniversário, independência de Malta, independência de Belize, independência da Armênia. Mais um dia de vida pra você. Pra você que comemora mais um ano de vida hoje, parabéns, felicidades, muitos anos de vida. Oito e doze agora, bom dia Francisco Beltrão, tudo de bom pra você. Até às 11 horas, hein? Bom dia!
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21 de setembro. Cumpra sua palavra. O que torna agradável o homem é a sua misericórdia. O pobre é preferível ao mentiroso. Conheço pessoas nas quais posso confiar de olhos fechados. A vida me colocou em contato com pessoas cuja palavra vale muito mais do que um contrato assinado. A Bíblia chama essas pessoas de resed, que significa fiel, leal, veraz e misericordioso. O que tem que ver fidelidade com misericórdia? Por que são usadas em hebraico como se fossem sinônimas? Do ponto de vista divino, o respeito pela palavra dada, a fidelidade àquilo que você disse é uma expressão de amor. É possível respeitar a palavra empenhada sem ter o temor de Deus no coração? É sim, basta ser uma pessoa responsável. Mas com Deus as coisas não podem ser apenas fruto do dever, mas do amor. O cumprimento do dever leva você simplesmente a ser um bom cidadão. E isso não é suficiente para torná-lo feliz. O amor trabalha diferente, faz de você uma pessoa feliz. E em consequência, você acaba sendo um bom cidadão. No texto de hoje, o homem fiel é contrastado com o mentiroso. Salomão afirma que é melhor ser pobre do que ser um homem em quem ninguém confia. Nos círculos de liderança e administração, fala-se muito da credibilidade. Dizer que você acredita em princípios é uma coisa. Viver esses princípios é algo diferente. As pessoas não acreditam tanto no que você diz, mas no que você faz com relação ao que diz. A pessoa que está cheia do amor de Jesus desejará ver outras pessoas felizes e cumprirá a palavra empenhada com elas. O resultado será a credibilidade. As pessoas confiarão em você, o amarão e o seguirão. Agora tem sentido o verso. O que torna agradável o homem é a sua misericórdia ou sua fidelidade. Faça de hoje um dia não apenas de palavras, mas de ações. Você pode, porque nessa luta todo o poder de Deus está ao seu dispor. É só ir a Jesus em atitude humilde e suplicar que faça o que você não tem condições de fazer sozinho. Comece por sua casa, com os filhos. Você prometeu para eles algo que não cumpriu? Valores não se ensinam por palavras, se transmitem pelo exemplo. O que torna agradável o homem é a sua misericórdia. O pobre é preferível ao mentiroso.

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0: Agora, exatamente, 8h18. Alô, dona Nemice. Alô, dona Nemice, escutando a gente lá no sítio dos Thiago. Bom dia. 8h18 agora.
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0: Hoje é dia da paz. Quem gravou essa música merece nosso carinho, sempre. A paz, roupa nova. Pra começar por aqui, neste dia mundial da paz. Bom dia pra você.
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Jota Quest por aqui no seu rádio, também rolou a paz com roupa nova, a primeirinha e a segundinha, começando pra você aqui, o Sintonia da Cidade, segunda-feira, boa semana pra você, onde você estiver, obrigado pela sua audiência, vem com a gente, daqui a pouco a música tá de volta, fica ligado, já já boletim policial, uau, uau, uau, uau. Já já, a gente já volta. Mais músicas, começando a semaninha por aqui. Pra sempre, pra sempre. Bom dia, a gente já volta, fica ligado, já já.

Essa você precisa anotar, porque agora vamos apresentar dicas e truques para a sua cozinha. Depois de limpar os armários da cozinha, distribua algumas folhas de louro dentro deles. Assim, você evita o aparecimento de baratas. Daqui a pouquinho, tem muito mais. Fique com a gente!

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Agora 8 horas e 33, bom dia pra você, tudo bem? Tudo certinho? Tudo legal? Uau, uau, uau, uau, uau, uau, uau, uau, uau, uau. Vamos juntos por aqui, beleza? Ótimo, bom dia. Alô, rapaziada do Correio e Francisco Beltrão, além de mim, bom dia pra vocês, tudo bem? Bem-vindos à programação 106. Galera, vindo a gente também aí no escritório, na parte interna dos Correios aqui em Francisco Beltrão, ó, toda a equipe aí, ó. Abraço pra vocês, tamo junto! Até as 11 horas, muita música legal, daqui a pouco, fica ligado que a gente já volta, beleza, beleza, beleza? Gente, um busão aí que tava levando Romeiros pra Aparecida caiu num precipício aí, foi terrível o negócio aqui, né? Caiu numa ribanceira, deixou 6 mortos. Detalhes pra esse acidente aqui também, com ônibus com Romeiros, né? Infelizmente aqui, no interior de São Paulo, em Cruzeiro, ontem pela manhã, o ônibus que transportava fiéis deixou 6 pessoas mortas, dezenas de feridos, na manhã de domingo em Cruzeiro, interior de São Paulo. O veículo havia saído de Lavras, de Minas, né? Na noite de sábado, e seguia para Aparecida. Os passageiros participariam de uma excursão religiosa. De acordo com informações da Polícia Rodoviária Militar, o acidente foi por volta das 5h30 da manhã, no quilômetro 232, na rodovia Doutor Avelino Júnior, próximo à divisa entre São Paulo e Minas. Por motivos ainda não apurados, o motorista perdeu o controle da direção do ônibus e caiu uma ribanceira de aproximadamente 15 metros. Segundo os bombeiros, 48 pessoas foram vítimas do acidente. 5 morreram no local e uma sexta vítima morreu após ser encaminhada ao hospital. Outros passageiros foram levados para a unidade de saúde de Cruzeiro, Lorena e Guaratinguetá. O motorista também ficou ferido, recebeu atendimento médico e, conforme a rodoviária, ele realizou o teste do bafômetro, que apresentou resultado negativo para consumo de álcool. Os passageiros eram romeiros de diferentes idades, entre familiares e amigos das comunidades de Rosário e Santana, ligados à paróquia São Sebastião do Macuco, em Itumirim, Minas Gerais. O grupo costumava realizar viagens religiosas para Aparecida, uma força-tarefa envolvendo equipes de emergência foi mobilizada para realizar o resgate das vítimas e as causas do acidente ainda também estão sendo investigadas, tá bom? Mais uma matéria aqui para você, começando com essa tragédia envolvendo esse ônibus com Romeiros, né, que ia de Minas para Aparecida. 6 pessoas mortas, infelizmente. Trânsito sudestino, violento mais uma vez. Acidente que envolveu uma pessoa morta, ou seja, acabou sendo morto nesse acidente, um homem na 475, proximidade de acesso ao distrito Antônio Paranhos, em São Jorge do Oeste. As informações preliminares, que o motociclista trafegava pela rodovia no sentido Quedas de Iguaçu, São Jorge, quando sofreu uma queda e acabou colidindo contra o guarda-rei. A vítima foi encontrada em estado gravíssimo e recebeu atendimento pela Secretaria Municipal de Saúde de São Jorge, do posto de bombeiros, inclusive comunidade de São Jorge do Oeste. Devido à gravidade dos ferimentos, o motociclista foi encaminhado com urgência à UPA de São Jorge. No entanto, apesar dos esforços das equipes de socorro, ele não resistiu aos ferimentos e veio a óbito. O local do acidente permaneceu sinalizado até a chegada da rodoviária estadual. Informações repassadas por populares indicam que a vítima seria moradora de Espigão Alto do Iguaçu e a identidade, porém, ainda não foi oficialmente confirmada. O corpo que foi removido ao SML aqui de Francisco Beltrão, né? Bateu com muita violência no guarda-rei esse motociclista e acabou morrendo ainda a caminho do hospital. Bairro Água Branca, próximo à rodoviária. O motorista aí abraçou um poste de rede elétrica com seu veículo no sábado, aí bem em frente à rodoviária municipal. No veículo estava o condutor e uma criança. Equipes dos bombeiros foram acionadas para atender a ocorrência, mas nenhum dos ocupantes ficou ferido. Devido à colisão, o poste danificado, houve interrupção no fornecimento de energia elétrica. Uma equipe da Companhia Paranaense de Energia Copel foi acionada para realizar reparos e restabelecer o fornecimento. As circunstâncias que teriam provocado o acidente não foram informadas.
Homem preso por mandado de desobediência e embriaguez ao volante, aqui em Beltrão, na noite de sexta, às 19h, Operação Sentença Militar recebeu informações sobre um homem com mandado de prisão em aberto que estaria em Beltrão. Durante buscas, localizou o suspeito de 30 anos no bairro Pinheirão, na Cidade Norte, e após identificação, os policiais confirmaram a existência de um mandado de prisão expedido pela comarca de Beltrão. O mandado foi relacionado aos crimes previstos no artigo 330, Código Penal, referente à desobediência, nos artigos 306 e 309 do Código de Trânsito Brasileiro, que tratam respectivamente de embriaguez ao volante e condução do veículo automotor sem habilitação. Muito bem. Parabéns, mas é um trabalho brilhante da polícia contra esse homem aqui, que foi com certeza preso por ter esse mandado de prisão em Francisco Beltrão. Né, bicho velho? Não adianta. Né? Mais um bêbado preso aqui em Beltrão, dirigindo o carro embriagado. Como disse aqui o comandante do 21º Batalhão, o nosso Coronel Batista, realmente, os dados de embriaguez ao volante é o carro-chefe aqui em nossa cidade, né? O Gotran prendeu um homem na noite de sábado, às 19h40, após um sinistro na Parigô de Souza, proximidades do ponto de acesso ao Luther King, aqui em Beltrão. De acordo com a equipe policial, a colisão envolveu um carro e um ônibus. O condutor do automóvel foi localizado posteriormente e apresentava sinais visíveis de embriaguez. Ele foi submetido ao teste do bafômetro, que apresentou o resultado de 1,3 miligramas por litro alveolar de ar expedido pelo pulmão. E o condutor do ônibus também realizou o teste com o resultado de zero. O motorista do busão não estava aberto, só o do carro. Diante dos fatos, foi confeccionado o bateu e bebeu, e o condutor do automóvel foi encaminhado à 19ª Subdivisão Policial para tratar aí desse assunto, que realmente, meus amigos, é complicado demais. Quando um bêbado pega um carro desse, começa ele com um revólver apontado para a cabeça. A qualquer momento pode disparar, né? Ai, segundona. Ai, segunda-feira, sua danadinha. E aí, comeu uma carninha ontem, meu amigo ouvinte? Hã? Comeu uma carninha? Então tá bom. Muito bem. Domingão é o dia, né, gente? Domingaço é o dia. Vamos lá, então? Pra frente, são essas as principais notícias. Deixa eu só trazer aqui também as informações policiais do nosso grupo de Diário da Informação. Ó, tem sistema Farisiga hoje, segunda-feira. Mais uma vez na 280 entre Renascença, segunda Jaque Buratti. Hoje tem aqui Renascença mais um Farisiga na 280 em Renascença. Vai para Pato Branco? Vai para o Itapejara então, hein? Vai ali para o Jacaré, tá? Tá parando meia hora na pista, tem que ficar meia hora esperando lá, ó. Tá? Na 242... A 245, 280 em Renascença. Acho que é depois, né? Depois de Renascença já, né? Provavelmente. Vamos aqui também. O que, que é isso aqui? 8 cidades do Oeste e Sudoeste recebem unidades itinerantes do pedágio eletrônico nessa semana. A estratégia da IPR é de aproximar os serviços da concessionária dos usuários e ampliar as opções de atendimento. A EPR Iguaçu leva as unidades itinerantes do pedágio eletrônico a 8 municípios, Oeste e Sudoeste, Paraná, entre os dias 21 e 25. A partir de hoje, nas unidades, os motoristas poderão consultar débitos vinculados à placa do veículo, realizar pagamentos e esclarecer dúvidas sobre o funcionamento do pedágio eletrônico. A ação integra a estratégia da concessionária de ampliar os canais de atendimento e aproximar os serviços dos usuários, especialmente daqueles que não utilizam o TAG ou preferem, né, o atendimento presencial. Ok? A programação aqui, 21 de setembro, Flor da Serra, Realeza, no restaurante Tradição Sul, na 182, 915, 16h30. Em Ampere, próximo ao restaurante 6 Palmeiras, na 182, das 9h30, 16h30. Dia 22 em Realeza, posto Rodóio, posto 4 Rodas, na 82, 96, 16h30.
Em Marmeleiro, restaurante Vó Joana, na 180, quilômetro 503. Em Lindo Oeste, em Porta das Orquídeas, na 163, quilômetro 65. Em Beltrão, em frente a Icavel, na PR-483, quilômetro 2,5, das 9 às 17, tá bom? Em Santo Antônio, na Duana Argentina, às 10h30, às 15h, dia 24. E por aí segue também, em caso de condições climáticas diversas, o cronograma poderá sofrer alterações, tá? Canais de pagamento do pedágio eletrônico, a tarifa do pedágio eletrônico pode ser quitada por meio de tag eletrônica instalada no para-brisa ou pela leitura da placa do veículo, tá bom, gente? Pra você que vai viajar, compensa, viu? Chega aí na sua na sua cooperativa, por exemplo, temos o Sicoob que faz isso, tá? Você vai lá e pega a sua tag. Inclusive a tag do Sicoob é gratuita, tá? Só paga quando usa, tá bom? 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Então, pra gente deixar dito aqui pra você que precisa viajar, melhor pagar sua tag, já passa direto, não precisa parar no pedágio, né? Já vai entrar diretamente lá na sua conta, você não precisa ficar se preocupando em perder ponto e esquecendo de pagar o pedágio, tá bom, meu amigo? Para você que vai para a estrada é bem importante, ok? 21 de setembro, essas são as principais notícias da região sudoeste do Paraná, segunda-feira. A gente dá sequência por aqui também nas principais notícias, é claro, do Brasil para você. O que temos hoje no Dia da Árvore? Tão importante hoje o Dia da Árvore, né, gente? Qual é a sua conscientização sobre a árvore? Você já plantou uma árvore essa semana, esse ano, esse mês ou não? Hã? O que você tem plantado? Olha a boca, rapaz. Fala certo comigo, tá? Tô falando sério com você, que você fala certo comigo, tá? Não é assim? Você não plantou nada, só foi lá na horta lá plantar mandioca pra ajudar a nona, né, querido? Então vamos lá. Vamos em frente pra você que vai plantar uma árvore hoje, nesse Dia da Árvore. Hoje também é dia de trazer notícias do Brasil para você. Bem-vindos! Incêndio destrói depósito de supermercado em Feira de Santana. Ônibus é incendiado durante protesto por morte de jovem no Recife. Incêndio destrói casa em Itacoatira após morador tentar afastar mosquitos com fumaça. Incêndio destrói 38 casas em aldeia indígena na ilha do Bananal, no Tocantins. 5 pessoas morrem em acidente com ônibus no interior de São Paulo. Vítima aciona o próprio resgate após queda de helicóptero no interior de São Paulo. Mulher é prensada contra a parede após ser atropelada por motorista sem carteira em Goiás. Motorista sem carteira fica ferido após invadir preferencial e bater em outro carro em Boa Vista. Adolescente é atropelada por BMW enquanto andava de bicicleta na Grande BH. 8h46 agora, bom dia pra você. 8h46, repito então, tá? Vamos lá, vamos lá, já voltamos com mais músicas. Daqui a pouco, que agora das internacionais pintando no seu rádio. Anauin FM, bom dia pra você, meu amigo. Bom dia, minha amiga. Eleições regionais na Alemanha podem aumentar a pressão sobre o governo Merz. As internacionais por aqui. Trump afirma que arco de triunfo dos Estados Unidos está terá drones, atiradores de elite e depósito de munição. Haiti extradita os Estados Unidos. 18 suspeitos do assassinato do presidente Jovenel Moïse. França, Canadá, Estados Unidos e China devem unir esforços por uma inteligência artificial segura.

Gaza pede ajuda internacional para retirar cerca de 8 mil corpos dos escombros. Voto latino, inflação e data centers ganham peso na disputa política no Texas. Coreanos detidos em fábrica da Hyundai nos Estados Unidos processam o governo Trump. Bom dia pra você. Depois é a música do Pato Fu. Depois. Bom dia pra você, boa semaninha. Vamos pra cima, vamos trabalhar, vamos pra frente, vamos lá.

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4: E aí, garotada, tudo bem? Agora 9 horas e 1. Banana aí. Todo mundo tá aqui. Tudo bem, meu irmão? Tudo certo? Alô, André Veículos! Bom dia a todos os amigos da André Veículos com a gente por aí curtindo a programação 106. Tudo bem, Andrezão? Valeu, obrigado pela audiência. Agora 9:02, a gente vai até as 11 horas com muita música legal. Muita mesmo, tá bom? Pra você que ouve a gente todos os dias, quero mandar um abraço aqui pra minha amiga Fátima Carlete. Bom dia, 21 de setembro, dia do radialista. Feliz dia do radialista. Parabéns pelo dom de informar e comunicar. Que Papai do Céu abençoe sempre e grandemente suas vozes. Obrigado, minha amiga. Obrigado por tirar um tempinho aí para parabenizar a gente. Muito obrigado, viu? Um grande abraço aí para você também, Fátima. Ela que sempre ouve a gente, né? Que legal. Muito obrigado. Valeu. E ela quer ouvir música aqui, ó, do outro lado do rádio. Já, já, então, tá bom? Que agora é hora do show completo com Maiara e Maraíza. Depois tem aqui, sim, mais uma indicação por aqui. Valeu.

0: Vamos lá, bom dia pra você, mais uma manhã movimentada por aqui no seu rádio, tudo bem, meu amigo? Tudo bem, minha amiguinha, como é que está as coisinhas por aí, tudo certinho? Então tá bom, até as 11 horas da manhã a gente vai contigo trazendo muita música, alegria e informação pra você, 9 horas e 10 minutos, bom dia, meu amigo. E aí, como é que tá as coisas? Tudo certinho? Vamos para mais uma semaninha juntos, começando aqui com tudo, né?
1: Crescimento do Sindicato dos Trabalhadores na Agricultura Familiar de Francisco Beltrão.
0: Isso mesmo, porque agora é hora de esportes por aqui no seu rádio. Esporte agora, doutora Patrícia Pintando, bom dia.
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3: Olá, chegando para você o nosso Esporte Agora de hoje, com a minha apresentação, locutora Patrícia. E o técnico Luiz de la Fuente, da Espanha, criticou a criação da Superdata FIFA. Entre o final de setembro e o início de outubro, a atual campeã do mundo fará 4 jogos após a entidade máxima do futebol aumentar a janela de partidas internacionais. De la Fuente citou as viagens e se mostrou contrário ao calendário. Ele disse preferir o formato anterior, quando cada seleção jogava apenas 2 vezes e tinha cerca de 1 semana de trabalho.
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3: Muito bem, agora 9h15, Momento de Saúde por aqui no seu rádio, falando com a gente. Galera do Laboratório Palma Sola trazendo dicas de saúde também, já já. Mais músicas.
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5: Escrever uma lista. Conhecimento é poder, especialmente quando se trata de sua saúde. Há 10 testes que você pode fazer este ano, incluindo um check-up de pele, exame de sangue e triagem auditiva, que pode ajudar a compreender o seu estado de saúde geral e evitar problemas futuros.
3: Ok, também por aqui, dentro do Momento Saúde, a gente vai trazendo mais Alimente-se Bem.
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7: Conheça 4 alimentos ricos em fibra que não podem faltar na sua dieta. 1. Feijão preto. 15 gramas de fibras a cada xícara. Além de rico em fibras, ele tem a mesma quantidade de proteínas e sua cor escura sinaliza um alto teor de flavonoides, potentes antioxidantes. Evite o preparo com bacon e carnes gordurosas. 2. Outros grãos. Além do feijão, ervilha. 8 gramas de fibras a cada xícara. Grãos de bico. 8 gramas a cada 3 quartos de xícara. E lentilhas. 15,6 gramas de fibras a cada xícara. São outras possibilidades para variar o consumo diário de grãos.
3: Isso mesmo. Alô, Tice. Alô, meu amigo Piruzinho. Curtindo a gente também aí, lá em Porto de Galinhas. Que delícia, garoto. Aí sim, hein, meu irmão. Vocês merecem ver isso aí. Já tava na hora de uma passeadinha boa que nem essa, né, Tice? Valeu, Piruzinho, um abraço pra você, pra tia Lu, valeu, bom descanso pra vocês aí em Porto de Galinhas, ouvindo a programação 106. Eita, é, o nosso Pernambuco é maravilhoso demais, meu povo. Vamos lá, então. Ô, gente, é o seguinte, também os destaques aqui pras notícias sobre saúde. Hoje, mais um dia da luta da pessoa com deficiência. Hoje, 21 de setembro, a data oficializada na Lei número 11.133... 2005, e serve como um momento crucial para conscientizar a sociedade sobre a importância da inclusão, da acessibilidade, da garantia de direitos sociais, políticos e econômicos para essa população. Historicamente, o movimento de luta começou a ganhar força no início da década de 1980, impulsionando por lideranças que buscavam transformar a visão da sociedade, deixando de lado o assistencialismo e a caridade para focar nos direitos humanos e na cidadania ativa, né? Tem a mudança, inclusive, de nomenclatura. O termo portador de deficiência, presente na Constituição de 88, caiu em desuso por passar a ideia de que a deficiência é algo que transporta ou se larga. O termo correto adotado pela ONU é pessoa com deficiência, PCD. Tá? Então, não é mais portador de deficiência, tá? É pessoa com deficiência, PCD. Destacando a pessoa antes da sua condição física, sensorial ou intelectual, ok? E também tem muitas conquistas, inclusive, aí sobre esse movimento, né? Entre elas, a lei de cotas, benefício de prestação continuada, acessibilidade arquitetônica e digital. E tem, inclusive, sobre essa lei também os desafios atuais, que são o capacitismo, né? Barreiras de acessibilidade, inclusão escolar e no mercado. E é claro, tem muita história de movimento da lei, inclusive brasileira de inclusão, e em dados atuais como mercado de trabalho para PCDs, tá bom? É muito legal para você que busca informações aí sobre esse assunto. Então, ó, um beijo para você que é PCD. Receba o nosso abraço, nosso carinho. 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Bom dia.
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3: E aí, tudo bem? Bom dia. 9:20.
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3: 106. No mais, tudo bem com você ou não?
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3: Agora tem Pérola Negra, 2 homens e um destino. Depois, sequência do ouvinte com apoio da Baixo Motos.

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2: E aí, bom dia pra você. Tudo bem? Tudo legal? Bom dia, amigos da Cango, ouvindo a gente por aqui também. Oi, Geovilde, tudo bem? Quem que você mandou foto de um lagarto aqui pra nós, hein, Geovilde? Ai, ai, ai, ela quer escutar o Gustavo Lima, Jorge Matheus e uma do Henrique e Juliano. Geovilde, assim, é sertaneja pra caramba, né? Então vai.

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1: 9h35 agora, bom dia pra você, bom dia. Alô, meu querido Darcy Almeida, a galera da CEFB já tá com tudo na semana. Ei, bom dia, Darcy.
2: Olá, Wilson, Rafael, bom dia pra você, bom dia a toda a equipe da Rádio Anawin FM, bom dia Beltrão. E a CEFB realiza amanhã, terça-feira, dia 22, mais uma edição do Café ACFB, edição especial Eleições 2026, com a participação do candidato a deputado estadual, o Irineu Wessler. O encontro acontece das 8 às 9 da manhã na CEFB e será uma oportunidade para conhecer as ideias e propostas do candidato. A participação é aberta ao público em geral, não sendo restrita apenas a empresários ou associados da CEFB. E o núcleo Ideia Mente Jovens da CEFB promove no dia 21 de outubro o Ideia Expert, encontro voltado a empresários e empreendedores aqui do sudoeste do Paraná. O evento será realizado na Cabana Manhária, aqui em Beltrão. Mais informações no site ideafb.com.br ou no Instagram, @ideamj. E o Núcleo Ideia Mente Jovens também promove na próxima quinta-feira, dia 24, às 18h30, a palestra A Base Invisível dos Resultados Sustentáveis, com Marcos Rinaldi. O encontro abordará temas como saúde comportamental, bem-estar e os fatores humanos que contribuem para uma performance sustentável. Mais informações da palestra no WhatsApp 46-3905-1450. E a 11ª edição da Confraria do Empreender já tem data marcada e será aberta a toda a população interessada numa noite de pura conexão promovida pelo Programa Empreender da CEFB. O evento acontece no dia 31 de outubro, um sábado, a partir das 7h30 da noite, no Centro de Eventos da Marabá. A programação é voltada a empresários, empreendedores, integrantes de núcleos empresariais da CEFB e a todos que desejam participar de uma noite de integração, networking e celebração do empreendedorismo. A programação terá ainda como um dos principais momentos a posse dos novos coordenadores de núcleos que assumirão a condução das atividades a partir de janeiro de 2027. Também estão previstas a entrega das certificações do Empreender para os núcleos da CEFB que mais se destacaram, além de jantar e baile. Informações pelos contatos de WhatsApp 46-3905-1450, 999-320003 ou pessoalmente na CEFB. Valeu, Gilson. A gente volta quarta-feira com mais informações aqui no Conexão ACFB. Uma boa semana a todos e até mais.
1: Valeu, queridão da CEF. Todo mundo gosta do homem lá, né? Também o bicho velho é um querido. Vamos junto até às 11 de la manhã. Já voltamos com mais música. Fica ligado aí.
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10: E aí, gente, bom dia. Agora 9h43. 43. 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
10: Alô, Vilmar Vicelli. Estamos chegando, querido.
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10: Aniversário hoje de São Mateus do Sul, no Paraná. Também Rebouças, no Paraná. Joaquim Távora, também no Paraná, de aniversário. Quem veio de Cambará, também no Paraná, hoje, 102 anos, já creio que véia essa cidade. Falar em véia essa cidade aqui também, quem tá de aniversário hoje é a cidade de Malé, no Paraná, 114 anos. Aniversário hoje também aqui de Petrolina, Pedrinhas Paulista. Aniversário hoje também lá, deixa eu ver mais aqui. Rebouças no Paraná, no Rio Grande do Sul tem alguma cidade do Rio Grande, tem a gauchada que veio de lá. Lá de Floriano Peixoto, hoje de aniversário no Rio Grande do Sul. Parabéns às respectivas cidades de aniversário e parabéns também a você que ouve a programação 106 e hoje está de aniversário. Receba o nosso abraço, nosso carinho. Parabéns pra você nessa data. Aí se compra pelo menos um bolinho aí, né? Vai ficar sem comemorar teu aniversário, que você merece. Parabéns, né? Conseguiu chegar a mais um aninho de vida, então parabéns, felicidades, muitos anos de vida. Momento Mundo e Tecnologia com apoio da GNU Informática por aqui, sempre ouvindo a gente, gente como a gente ouve a gente. Medo de IA eliminar empregos cresce no mundo e pesquisas já apontam setores onde impacto começa a aparecer. Ó, gente, ó, vou falar um negócio pra você agora, bem sério, vem cá, chega mais perto aí. Realmente, viu? Tá preocupante, viu? Tá preocupante. Eu não sei como o mundo vai se adaptar a tantos preceitos enigmáticos que existem por aí falando sobre IA, tá? É preocupante. Medo de IA eliminar empregos cresce no mundo. Daqui, ó, sabe, pra você ter noção, eu tava lendo uma matéria ontem, até o compartilhei com alguns amigos aqui. É a IA sobre IA, ou seja, inteligência artificial fazendo o trabalho da própria inteligência artificial. Já tá assim, viu, gente? É complicado, viu? Samsung inicia a troca do OneDrive pelo Google Fotos e altera a sincronização de fotos e vídeos nos celulares Galaxy. Hackers invadiram a OpenAI, alertam para falhas de segurança na indústria de inteligência artificial. CEO da NVIDIA ganha espaço com Trump, enquanto grandes empresas de IA defendem mais regras para a tecnologia. Novo headset Kraken V4X Sans HD Haptics promete imersão. Por aí segue. Dá medo da IA, viu? Fala bem sério para você mesmo que é preocupante o que está acontecendo aí com a IA, tá? Ixi, complicado aí.
12: É... Viu? 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
10: Fica ligado aí.
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9: E aí, bom dia, tudo bem, meu amigo? Agora, 9h59, 1 para as 10. A música de volta por aqui, agora tem Nickelback, depois Shania Twain. Bom dia.

0: China Twain aqui no seu radio. Que coisa boa, depois de uma semana varrupilha com tudo aqui no parque, né? Foram com todos os gaúchos e o tempo ficou maravilhoso. É, segundo a tradição aí católica, são... Como é que é o nome mesmo do quem cuida da chuva? Eu esqueci o nome do... Como é que é o nome mesmo? São Jorge, não é? Quem que é que cuida da chuva aí no céu? Eu, pra mim, é Deus que cuida de tudo, né? Mas, enfim. Como é que é o nome mesmo? É, esqueci o nome do santo que cuida da chuva aí. Como é que é o nome mesmo? Ai, ai, ai. A São Brás. Não, São Brás é desafogar meu rapaz. São João. Ah, não. São João cuida da fogueira. Como é que é o nome? Ai, ai, ai. Sempre tem um gerentão, né? Pra... Ai, há um enfrenão. Ai, ai, ai. Ai, ai, ai, então tá bom, né? A tradição popular que São Pedro, é o São Pedro, santo das chuvas. É, muito bem. Segundo a tradição, para carregar as chaves celestiais, ele abre ou fecha as portas do céu. É o guardião. Pra mandar chuva ou estiagem conforme a necessidade da terra. Ai, ah, são... Como é que é? São Pedro? Então, ah, então tá bom. Ai, ai, ai. Na Bíblia tá escrito que São Pedro cuida da chuva do céu? Não sei se tá escrito lá, mas enfim... Sempre tem que ter um gerente pra tudo, né? Então tá bom. 10 e 8, tá bagunçado, mas tem gerente, que nem diz assim. Bom dia pra você, 10 e 8 agora, a gente já volta. Pode dizer que eu venho por aí falar um pouquinho mais pra você, se liga.
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1: Olá, meu amigo, olá, minha amiga. Estamos iniciando mais um momento Despertai para o Amor. Eu desejo graça e paz ao seu dia, sua vida. Eu gostaria de falar hoje sobre a importância do desejo como pontapé inicial para qualquer obra. Esse ponto está no meu livro Eu Realizo Meus Objetivos. Quando você quer atingir algum objetivo, deixar a sua obra, conquistar os seus sonhos, você precisa definir e ter clareza sobre o que você quer. E você precisa desejar intensamente. Por isso, estabeleça com a maior clareza possível para você mesmo o que você quer na vida ou o que você quer neste momento em que está vivendo. O desejo é o pontapé inicial para qualquer conquista. Quando você percebe o seu desejo claramente, ele deve vibrar dentro de você. Ou seja, não é apenas pensar, eu gostaria disso ou daquilo, eu gostaria que acontecesse tal coisa, eu gostaria de ter aquela casa, eu gostaria de ter aquele emprego. Não, o desejo intenso é você pensar e você sentir dentro do teu peito uma vibração ardente que diz para você, é isso mesmo que eu quero, é isso mesmo que eu vou conseguir isto. Tudo aquilo que a nossa mente humana pode conceber, que seja, claro, honesto, que respeite os limites daquilo que as outras pessoas querem, que respeitem a ética e o bem das outras pessoas, você pode alcançar. Um grande autor chamado Napoleão Hill, ele dizia assim, os sonhos se tornam realidade quando o desejo os transforma em ação concreta. Por isso, peça à vida, ao universo, grandes presentes e você terá muita abundância. Ou seja, você não pode vibrar na negatividade. Isso não é possível. Aquilo não é possível. Então, não é possível mesmo. Você vai perceber que aquilo que você diz que não é possível não será para você. E aquilo que você diz que é possível, que você deseja intensamente, que você vai fazer tudo para chegar àquele objetivo, você vai chegar. Por isso também a confiança no universo, na graça, na abundância daquilo que nós recebemos é muito importante. Quando você deseja intensamente, você coloca em movimento a energia do universo que trabalha em seu favor. Por isso, perceba hoje qual é o meu objetivo. O que dentro de mim vibra? Ou eu estou numa vida mais ou menos? Tá bom assim. Se tá bom assim, você vai continuar assim. Se não está bom assim e você diz, eu quero alcançar isso, eu desejo isso, o universo vai trabalhar em meu favor para que isso aconteça, então isso acontece com o tempo, com a busca, com a disciplina, com o seu empenho. Como eu disse, isso está num ponto do meu livro Eu Realizo Meus Objetivos, que você pode encontrar pela internet, pelo nosso site Padre Ezequiel. Que Deus te abençoe, um grande abraço, em nome do Pai, do Filho e do Espírito Santo. Amém.
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9: Muito bem, depois do Padre Ezequiel Dalpozo, a gente traz para você um pouquinho mais, doutora Patrícia e o esporte agora por aqui, para você que gosta de ouvir um pouquinho mais sobre esportes, onde você estiver aí, tudo bem, meu amigo? Tá tudo legal? Então tá bom, vem com a gente, porque até às 11 horas tem muita música legal aqui para você também, tá? Fica ligado que já já a gente traz para você mais sucessos aqui no seu rádio, né? Só organizando aqui mais uma semaninha por aí também, começando com tudo, né? Que beleza. Vamos lá então. Patrícia, bom dia.
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11: E o astro do futebol francês Kylian Mbappé encerrou sua parceria de 2 décadas com a Nike e assinou contrato com a marca suíça de roupas esportivas On, o mais recente revés para a marca norte-americana, à medida que novos concorrentes ganham espaço no mercado de calçados esportivos. A On planeja lançar suas primeiras chuteiras de futebol em 2027 e também nomeou o ex-jogador francês Thierry Henry como seu diretor de futebol. As ações da On, listadas nos Estados Unidos, subiram 5% nas negociações pré-mercado. A empresa, apoiada por Roger Federer, busca crescimento nas Américas, região que responde por mais da metade de sua receita.
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9: Opa, bom dia, agora 10h19. Daqui a pouco tem hora do gauchão pra você que gosta, tá bom? Porque agora é hora de um bailão. Vamos curtir um bailão? Então vamos, com PF no bailão. Ai, vai, canta aí. 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
1: Yes, baby! Vamos para a previsão do tempo, então, para essa querida cidade. Primeiramente, para Francisco Beltrão. Chove ou não chove? Não, primeiramente para o sul do Brasil. Vamos por partes, tá? Devagarzinho a gente chega lá. Vamos para ver se vai chover mais no sul do Brasil. Tem previsão para chuva. Segundo informações por aqui, a gente confere, claro, junto com você. Até às 11 tem muita música ainda. Fica ligado, tem bastante coisa boa para rodar aqui no nosso Sintonia da Cidade. Segura aí, vamos lá.
2: Previsão do tempo para segunda-feira, 21 de setembro de 2026. Região Sul, em Porto Alegre, Rio Grande do Sul. Previsão de céu com muitas nuvens, com pancadas de chuva e trovoadas isoladas. Os termômetros registram mínima de 18 e máxima de 25 graus. A umidade relativa do ar fica entre 90% e 80%. Rebouças, no Paraná. Sopra velhinhas com muitas nuvens no céu. Pancadas de chuva e trovoadas isoladas. Termômetros registram mínima de 16 e máxima de 21 graus. A umidade relativa do ar oscila entre 100% e 80%.
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1: E agora para Francisco Beltrão, hoje previsão sol com aumento de nuvens, pancadas de chuva fim da manhã e à tarde e à noite temporais, tá? Então tem previsão para chuva hoje, a previsão é para 27 milímetros hoje, hein? 92% de chances, mínima 18 e máxima 22. Também terça-feira amanhã nublado com chuva de manhã, sol, diminuição de nuvens à tarde e noite com muitas nuvens. Quarta-feira, tempo limpo, a chuva vai embora, mínima de 8, máxima 23. Já na quinta, máxima de 24 também por aqui. Na sexta também não tem previsão de chuva, somente chuva amanhã e hoje, tá? Mas amanhã tem pouca chuva aqui, ó. Terça-feira tem apenas 4 milímetros, bastante chuva para hoje, marcando aqui, inclusive, temos aqui 27,4 milímetros, tá bom? No fim da manhã e à tarde, segundo informações, tem chuva aqui hoje à tarde, ok? 92%. É a chance de chuva hoje, mínima de 18 e máxima 22 graus centígrados em Francisco Beltrão. A gente já volta com mais músicas,
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1: Com mais sucessos no seu rádio, já já, fica ligado, bom dia.

Essa você precisa anotar, porque agora vamos apresentar dicas e truques para a sua cozinha. Se o feijão ficou muito salgado, adicione algumas folhas de couve. O couve absorverá o excesso de sal e dará um ótimo sabor ao feijão. Daqui a pouquinho tem muito mais. Fique com a gente!

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8: Oi, tudo bem? Agora 10h33.

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3: E aí, tudo bem? Agora 10h43?

0: Semana Farroupilha acabou, mas ficou a lembrança de um bom trajeto feito por gaúchos e gaúchas aqui em Francisco Beltrão, né, cara?
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0: Ainda morro de soita. Mais uma gauchada aqui pra nós curtir. Vamos juntos. 10:11, Sintonia da Cidade.

Pois é, tem uma gauchada que de vez em quando se bota a gravar música de banda, mas tudo bem, faz parte do gauchismo, do bagual. César Oliveira, esse cara fez falta na semana farroupilha, hein? Bom dia pra você.

0: Muito bem, a Hora do Gauchão, encerrando por aqui mais um Sintonia, gente. Obrigado a vocês, todos pela ouvidoria por aí, muito obrigado, viu? A gente se fala então, fechou? Amanhã de volta com Sintonia da Saudade, tá bom? Boa chuva pra você que vai curtir com a gente essa maravilhosa chuva, que Deus abençoe, que não venha vento, né, gente? Granizo tão forte, que seja uma chuva calma e tranquila, como foi também no final de semana pra todo mundo, né? Foi legal demais, graças a Deus. Tchau, gente. A gente se fala amanhã às 8 com Sintonia da Saudade. Amanhã a gente recorda muita música legal por aqui no seu rádio, tá bom? Obrigado, vem por aí a última de hoje.
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0: Ataíde Alexandre, Amor Carrapicho, pra recordar por aqui. Bom dia pra você.

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6: 11 e 4.

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14: Olá, amigos ouvintes de todo o estado do Paraná. Uma boa segunda-feira a todos. Estamos aqui falando direto dos estúdios da Farcom, a Federação das Rádios Comunitárias do Estado do Paraná. Eu sou Darlan Martins e apresento a partir de agora o programa Fala Paraná, o programa da família paranaense. Junto comigo estão Magno Pinelli e Adriele de Oliveira. Olá, Magno, seja bem-vindo ao nosso programa desta segunda-feira.
15: Olá, Darlan e Adriele, olá, ouvintes do programa Fala Paraná. Hoje é dia 21 de setembro, vamos então com a previsão do tempo para o nosso estado. O tempo vai continuar instável no Paraná, com chuva em todas as regiões e possibilidade de tempestades, com ventos fortes e muitos raios. Em alguns lugares, pode chover mais de 50 milímetros. No oeste, sudoeste e centro-sul, a chuva pode passar de 100 milímetros. Curitiba tem hoje mínima 18, máxima 26 graus. Foz do Iguaçu, mínima 21, máxima 27 graus. Londrina tem mínima 19, máxima 30 graus. Guaratuba, mínima 19, máxima 28 graus. Estamos chegando novamente para apresentar este programa da Farcom em parceria com as rádios comunitárias do estado do Paraná.
14: Olá, Adriele, seja bem-vinda ao nosso Fala Paraná de hoje. Vamos saudar nossos amigos paranaenses que nos ouvem através de uma das nossas mais de 150 rádios parceiras da Farcom.
16: Olá, Darlan e Magno, olá, ouvintes do Fala Paraná. Hoje vamos mandar um abraço especial para os nossos amigos de Foz do Jordão, que nos ouvem pela Integração FM, de Francisco Alves, que nos ouvem pela Carol FM, de Francisco Beltrão, que nos ouvem pela Rádio Anauim, de General Carneiro, que nos ouvem pela Cultura FM, e de Goiuerê, que nos ouvem pela Planalto FM.
14: Muito bem, Adriele, o nosso carinho a todos os nossos amigos ouvintes, em especial das cidades que você acabou de citar. Vamos então abrir os nossos trabalhos, trazendo as principais manchetes do dia.
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15: Principais jornais do estado trazem hoje as seguintes manchetes. Pela Gazeta do Povo, máfia italiana usa porto do Paraná para escoar toneladas de cocaína.
16: Ainda no plano estadual, o jornal Folha de Londrina traz hoje. Urnas recebem dados e começam a ser lacradas no Paraná.
15: Encerrando o giro das manchetes estaduais, temos o portal G1. Corpo está há mais de um mês à espera de sepultamento por falta de vagas em cemitério em Foz do Iguaçu. Piratas do asfalto. Casal é preso suspeito de integrar quadrilha que rouba cargas em rodovias do Paraná.
14: Estas são as manchetes das notícias de hoje, dos principais jornais e sites do estado. E a seguir, fique conosco, pois está no ar o programa Fala Paraná.
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14: Muito bem, estamos de volta com o Fala Paraná. Para iniciarmos os nossos giros de notícias pelas mais diversas regiões do nosso estado, através das nossas rádios parceiras da Farcom. Vamos então para o primeiro giro de hoje. Magno, por onde vamos começar a nossa viagem pelo Paraná?
15: Darlan, neste primeiro giro de notícias desta segunda-feira, vamos até a região central do estado. Estamos na linha com o repórter José Almeida, da rádio El Shaddai FM, de Virmon. Olá, José. O que você traz de notícias desta região para nossos ouvintes do programa Fala Paraná?
19: Olá, amigos do jornal Fala Paraná. Estamos chegando com informações. Primeiro seminário de compartilhamento de práticas exitosas. A administração municipal, por meio da Secretaria Municipal de Educação, realizou no último sábado o primeiro seminário de compartilhamento de práticas exitosas da Rede Municipal de Ensino de Nova Laranjeiras. O encontro reuniu professores, diretores e equipes pedagógicas para um importante momento de troca de experiências, conhecimentos e práticas desenvolvidas nas escolas do município. Durante o seminário, os profissionais apresentaram ações e metodologias que vêm alcançando bons resultados em salas de aula, valorizando o trabalho realizado nas escolas e possibilitando que experiências positivas sejam compartilhadas entre toda a rede municipal de ensino. A iniciativa fortalece a integração entre os profissionais da educação, incentiva novas práticas pedagógicas e contribui diretamente para a melhoria do ensino e da aprendizagem dos alunos. Nova Laranjeiras, Cidade Viva. Diretamente da sala de redação da Rádio El Shaddai FM de Virmonde, para o jornal Fala Paraná, repórter José Almeida.
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14: Vocês ouviram então o primeiro giro de notícias regionais do programa de hoje, trazido por uma das nossas rádios parceiras. E já vamos direto com mais informações exclusivas, agora de outra região do estado. Adriele, conte pra gente para onde vamos e qual repórter está na linha aguardando para participar conosco.
16: Darlan, vamos agora até a região do Vale do Ivaí. Estamos na linha com o repórter Adrian Matheus, da Rádio Lidianópolis FM de Lidianópolis. Olá, Adrian. O que você traz de notícias dessa região para os nossos ouvintes do programa Fala Paraná?
20: Olá, ouvintes do programa Fala Paraná. O último ciclone do inverno pode provocar tempestades com ventos de até 100 km por hora no Paraná. Consequentemente, as últimas tempestades da estação. É na noite de terça-feira, dia 22. Vai se encerrar e ser substituída pela primavera. Segundo os pesquisadores, o ciclone vai se formar no oceano, mas vai provocar temporais no Paraná. Tanto que o estado recebeu novos alertas e tempestades do Instituto Nacional de Meteorologia para os dias segunda-feira e também na terça-feira. A previsão é que os temporais comecem pela região central e na metade do oeste do Paraná. Para todos os dias, a possibilidade de queda de granizo, diz o Instituto. Fala diretamente da Rádio Lidianópolis FM com o repórter Adra Matheus para o programa Fala Paraná.
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14: Amigos paranaenses, vocês ouviram o nosso segundo giro de notícias regionais pelas rádios parceiras da Farcom. Fique ligado, porque daqui a pouco teremos uma nova rodada.
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14: Para você que nos ouve em cada canto deste maravilhoso estado do Paraná, através da rádio comunitária e da sua cidade, é sempre um prazer estar aqui contigo. E agora vamos trazer informação e conhecimento com o nosso quadro temático de hoje. Magno, conte pra gente quem estará conosco e qual o tema do quadro do dia.
15: Darlan, o nosso quadro temático de hoje é com o TRE Paraná, que irá abordar o tema aplicativo e título. Vamos conferir.
22: Justiça Eleitoral explica.
23: Faltando poucos dias para o primeiro turno das eleições de 2026, a Justiça Eleitoral relembra aos eleitores que o aplicativo e-título pode ser usado para justificar a ausência às urnas. 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
15: Vocês ouviram o nosso quadro Justiça Eleitoral Explica, com o TRE Paraná, que hoje tratou do tema aplicativo e título.
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14: Já estamos de volta e para você que está nos ouvindo aí pela rádio comunitária da sua cidade, e fazemos um convite especial. Participe conosco dos próximos programas Fala Paraná, com sugestões de notícias e informações. E como fazer isso? Muito fácil. Envie uma mensagem para o nosso WhatsApp, DDD 41 98437 1253. Vamos de informação? Vamos chamar então mais um giro de notícias pelo Paraná.
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14: No nosso programa de hoje já tivemos a participação de rádios de algumas regiões do nosso estado. E agora teremos mais notícias exclusivas para você, amigo ouvinte. Adriele, apresente aos nossos amigos qual repórter está pronto na linha para trazer mais um giro.
16: Darlan, vamos agora até a região noroeste do estado. Estamos na linha com o repórter Beto Neves, da Rádio Scala FM de Paranavaí. Olá, Beto. O que você traz de notícias dessa região para os nossos ouvintes do programa Fala Paraná?
0: Olá, amigos do Fala Paraná. Atenção, motoristas. Quem recebeu uma multa de quase R$200 por não pagar pedágio pelo sistema eletrônico, o chamado Free Flow, pode ter direito ao cancelamento da penalidade até o ressarcimento do valor pago. A informação foi divulgada pelo portal da cidade de Paranavaí. A multa no valor de R$ 195,23 é aplicada quando o motorista não regulariza dentro do prazo a tarifa de pedágio cobrado pelo sistema Free Flow, que funciona sem as tradicionais cancelas. O veículo é identificado por câmeras e sensores instalados nos pórticos e quem não possui uma tag automática precisa fazer o pagamento posteriormente. Uma regra de transição estabelecida pelo CONTRAN permite que os motoristas regularizem a situação. O prazo para quitar a tarifa vai até o dia 16 de novembro de 2026. E atenção, quem já pagou a multa também pode ter direito ao ressarcimento, desde que se enquadre nas condições previstas e tenha regularizado o pagamento do pedágio. Mas o dinheiro não retorna automaticamente. O motorista precisa procurar o órgão responsável pela autuação e solicitar a restituição. É importante apresentar documentos e comprovantes, como o pagamento do pedágio, da multa, documento de identificação, CNH, CRLV e dados bancários. A orientação é verificar a situação da multa e não perder o prazo. A medida não vale para qualquer multa de trânsito. Ela é específica para penalidades relacionadas ao sistema Free Flow. Da Central de Informações da Rádio Scala FM em Paranavaí, repórter Beto Neves.
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14: Você ouviu mais informações exclusivas do Sistema Farcom, o maior sistema de comunicação do rádio paranaense. E já vamos direto para outro ponto do estado, saber o que é destaque por lá. Magno, e agora, para onde vamos? E quem vai participar conosco, trazendo mais um giro de notícias?
15: Darlan, vamos agora até a região dos Campos Gerais do Paraná. Estamos na linha com o repórter Rogério Lima, da Rádio Cruzeiro do Sul FM, de Palmeira. Olá, Rogério. O que você traz de notícias desta região para nossos ouvintes do programa Fala Paraná?
1: Olá, amigos do Fala Paraná. A Igreja Matriz de Palmeira tem se destacado como ponto de interesse histórico e cultural, atraindo visitantes de diferentes partes do Brasil e também do exterior. Ao longo de 2025 e em 2026, o templo recebeu visitantes de 9 países, reforçando o potencial do patrimônio histórico de Palmeira para além dos limites do município. No livro de visitas, registros de pessoas, além de todo o Brasil, da Argentina, na Alemanha, Paraguai, Estados Unidos, Inglaterra, Espanha, França, Itália e Chile. A presença de turistas estrangeiros demonstra que a história, a arquitetura, a fé e o patrimônio preservado na Igreja Matriz despertam interesse também entre pessoas que chegam de diferentes partes do mundo. A igreja, construída no século XIX, concluída em 1837, reúne elementos que ajudam a contar parte da história de Palmeira, incluindo detalhes arquitetônicos, afrescos e outros aspectos. Cada visita também representa a oportunidade de aproximar moradores e turistas do patrimônio histórico e cultural do município. Além dos turistas que chegam a Palmeira, os próprios moradores também podem agendar visitas. As visitas podem ser agendadas por telefone ou WhatsApp nos números código 42-99841-9961 ou 99153-2086. As visitas guiadas acontecem de terça a sexta-feira, das 8 às 17 horas, e aos sábados, das 13 às 18 horas. Da Rádio Cruzeiro do Sul, de Palmeira, Rogério Lima para o Fala Paraná.
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14: Voltamos com o nosso Fala Paraná e sem perder tempo, vamos conversar com outra região do estado, saber as notícias de lá. Adriele, quem está na linha para trazer o nosso último giro do programa de hoje?
16: Darlan, no último giro de hoje, vamos até a região metropolitana de Curitiba. Estamos na linha com o repórter Marcos Nascimento, da Rádio Serra do Mar FM de Piraquara. Olá, Marcos. O que você traz de notícias dessa região para os nossos ouvintes do programa Fala Paraná?
27: Câncer de pele.

0: avaliação médica. Para o dermatologista Dr. Carlos Alberto Bruno, o sintoma mais comum não costuma doer nem incomodar. O sinal que mais aparece é aquela feridinha que não cicatriza, que às vezes fica formando casquinha sempre no mesmo local e sempre recorrente, explica o doutor. Segundo o médico, essa lesão pode vir acompanhada de coceira, descamação e, por vezes, sangramento ao mínimo trauma, como passar uma toalha no rosto. Mas, no início, ela costuma ser assintomática. O diagnóstico precoce muda diretamente o tipo de tratamento e as chances de cura, segundo o dermatologista. No diagnóstico precoce, a lesão vai estar menor, então é possível fazer a remoção completa sem causar tanto dano à pele saudável ao redor, afirma o doutor. Rádio Serra do Mar FM Piraquara. Repórter Marcos Nascimento para o Fala Paraná.
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2: Muito bem, vocês ouviram o nosso último giro de notícias regionais do programa de hoje, pelas rádios parceiras da Farcom. Agora vamos entrar em contato com a nossa correspondente em Curitiba, a jornalista Vanessa Ricardo, que traz notícias de hoje da capital do Paraná.
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2: Olá, Vanessa, seja muito bem-vinda. O que você tem aí da capital para os nossos ouvintes do programa Fala Paraná?
3: Olá, Darlan. Olá a todos os nossos ouvintes. Uma ONG de Campo Largo, na região metropolitana de Curitiba, está sendo investigada pelo Ministério Público do Paraná por suspeita de desvio de recursos. Na semana passada, 9 mandatos de busca e apreensão foram cumpridos em endereços ligados à instituição que atua no resgate de animais vítimas de maus tratos. Segundo o Ministério Público, há indícios de que aproximadamente R$1.600.000 arrecadados com sorteios, bingos, rifas e doações tenham sido desviados. A investigação aponta ainda suspeitas de uso do dinheiro da entidade para despesas pessoais, lavagem de dinheiro e possíveis fraudes em sorteios. A justiça determinou o bloqueio de até R$1.600.000 em bens e valores e suspendeu as atividades de arrecadação por meio de bingos e rifas. O processo, Darlan, ocorre em segredo de justiça. 8 pinguins de Magalhães voltaram ao oceano depois de passar por um processo de reabilitação no litoral do estado. A soltura, Darlan, foi realizada na última quarta-feira, dia 16, no balneário Pontal do Sul, em Pontal do Paraná. Antes de retornar ao mar, os animais receberam microchips de identificação. O recurso permite reconhecer os pinguins caso sejam encontrados novamente e também contribui para pesquisas sobre a espécie. Esta foi a segunda soltura de pinguins realizada no litoral paranaense somente este ano. Em agosto, outros 9 animais foram devolvidos ao mar. Os pinguins de Magalhães passam pelo litoral brasileiro, principalmente entre os meses de maio e setembro. Nesse período, muitos animais jovens realizam a primeira migração em busca de alimento. Rodovias do Paraná vão receber teste de um novo sistema de controle de velocidade média. O projeto piloto foi autorizado pela Agência Nacional de Transportes Terrestres, ANTT, e será implantado inicialmente em 13 trechos de rodovias federais e estaduais. Entre eles está a BR-277, na descida da Serra do Mar, em Morretes. Diferente do radar convencional, o sistema calcula a velocidade média do veículo entre dois pontos. Para isso, considera a distância percorrida e o tempo gasto no trajeto. Com isso, reduzir a velocidade apenas ao passar pelo radar não interfere no resultado. Os testes terão duração de 6 meses e vão avaliar o funcionamento dos equipamentos e o comportamento dos motoristas. Durante o período experimental, não haverá multa ou outras penalidades penalidades por excesso de velocidade média. Começou na última sexta-feira, dia 18, a

0: Preparação das urnas eletrônicas que serão utilizadas nas eleições deste ano aqui no Paraná. O Tribunal Regional Eleitoral iniciou em todo o estado a geração das mídias e a lacração dos equipamentos. Em Curitiba, o trabalho começou na manhã de sexta-feira no Fórum Eleitoral. E nessa primeira etapa, são inseridas nas mídias informações sobre as sessões eleitorais, candidatos e eleitores aptos a votar. Depois, os dados são carregados nas urnas e os equipamentos passam por testes para verificar se todas as informações foram inseridas corretamente. O presidente do TRE do Paraná, o desembargador Luciano Carrasco Souza, explicou como é realizado o procedimento.
1: A partir do dia 18 de setembro, serão realizados no estado do Paraná, conforme a orientação do próprio Tribunal Superior Eleitoral, as cerimônias de geração de mídias. Nelas, essas mídias serão inseridos os dados dos candidatos e dos eleitores de cada sessão eleitoral, a fim de que no dia da eleição tudo ocorra normalmente. Na sequência, é feita uma nova cerimônia de lacração dessas urnas. Afinal de contas, toda a urna eletrônica, ela é inserida uma por vez, até porque não há internet envolvida. Então, esse serviço é manual, feito pelas zonas eleitorais, a fim de garantir a eleição no dia. Lembrando que somente se poderá iniciar a votação a partir das 8 horas do dia da eleição. Antes, o sistema é bloqueado para a inserção de qualquer voto. Isso é mais um passo da Justiça Eleitoral, em vistas da transparência e da lisura da eleição em outubro.
0: Depois da configuração e dos testes, as urnas eletrônicas são lacradas fisicamente. Com essa etapa concluída, os equipamentos ficam preparados para serem encaminhados aos locais de votação. Todo o procedimento segue as regras de segurança e fiscalização estabelecida pela Justiça Eleitoral.
1: Então, qualquer pessoa pode participar delas, assistir o que acontece ali. Basta você olhar na sua zona eleitoral o dia que isso vai acontecer, na sua cidade, para ir lá comparecer. Qualquer pessoa interessada, eleitor, candidato, partido, qualquer pessoa tem o direito de participar e ver como é que funciona o carregamento dessas urnas. Mais um avanço na transparência da Justiça Eleitoral.
0: E lembrando, né, Darlan, que aqui no Paraná são mais de 8 milhões e 600 mil eleitores que estão aptos a votar nas eleições deste ano. O primeiro turno está marcado para acontecer no dia 4 de outubro. Por hoje é só, Darlan, eu fico por aqui e volto amanhã com mais notícias.
2: Obrigado, Vanessa, que falou direto de Curitiba, trazendo as notícias do dia da capital do Paraná.
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4: Isso aí, encerramos mais uma edição do programa Fala Paraná, agradecendo de forma especial a você, ouvinte, pela sintonia neste horário, aí na sua rádio comunitária, que para nós é um sinal de prestígio pela sua audiência.
5: Obrigada aos ouvintes do nosso Fala Paraná, um programa feito com muito carinho para vocês, através da união e parceria de mais de 150 rádios comunitárias espalhadas pelo estado.
2: Agradeço a você, Adriele, ao Magno e ao nosso editor Márcio pelos trabalhos de hoje e a todos aqueles que colaboraram para a realização deste programa, transmitido para todo o estado através das nossas rádios parceiras filiadas à Farcom, Federação das Rádios Comunitárias do Paraná. Lembrando que amanhã, terça-feira, estaremos de volta no mesmo horário aqui na sua rádio comunitária. Obrigado a todos pelo carinho da sua audiência e fiquem com Deus.
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0: 12:29. Alô, você, seja bem-vindo. Boa tarde, está no ar o Panorama Esportivo. Começando o Panorama Esportivo, destacando o Campeonato Varziano, terminou a fase classificatória, vem aí a segunda fase, grupo da segunda divisão, grupos da primeira divisão. Vamos lá com os resultados da última rodada. Ontem, domingo, tivemos os seguintes resultados: Pinheiros Beltronense 1, União da Cidade Norte 3. Também tivemos ontem Rio do Mato 2, Gaúcha 4, Bairro Novo Mundo Vitória 0, Ipiranga do Jacaré, Vidora, Anese Veículos 3. Santo Agostinho, Plantimar 3, quilômetro 23. Santo Agostinho, Sempre Sementes 1, Elite Futebol Clube 1. Botafogo do Menino Jesus 1, Bairro Novo Mundo, Centro Automotivo 4. Terra Nossa B 2, TDS Mendonça 2. Guará Futebol Clube 1, Vitral Sul 9. Rio Saudade 3, LDU 2. Pinheiros Biligancho 2, Ipiranga do Jacaré 0. Resultados de ontem, né? Da última rodada. Com a última rodada definida, né? Os classificados da primeira divisão. Vamos lá então. O grupo A ficou com a seguinte escalação: Centro Automotivo Bairro Novo Mundo, Gaúcha Esporte Clube, Pinheiros Biligancho e Santo Agostinho Plantimar. Grupo B, Vitral Sul, Ipiranga do Jacaré, Vidora, Nese Veículos, Botafogo do Menino Jesus e TDS Mendonça. Uma das novidades aí na primeira divisão, TDS Mendonça e Botafogo do Menino Jesus, né, estão aí, eu diria, pela primeira vez, né, na primeira divisão. E agora são dois grupos de quatro, né, teremos confrontos e vão classificar duas equipes de cada chave, aí teremos uma semifinal e a final do Campeonato Varziano. Vamos lá então com os grupos da segunda divisão. Como ficou a segunda divisão do Campeonato Varziano de Francisco Beltrão? No grupo A, União da Cidade Norte, Santo Agostinho Sementes, Guará Futebol e o Ouro Verde do quilômetro 20. No grupo B, Ipiranga do Jacaré Vidora, Bairro Novo Mundo Vitória, Rio Saudade e a equipe do Rio do Mato. E agora vamos aguardar então, durante esta semana, sai a escalação de jogos para o Arrudão e o Anilado. Então, a partir de agora, teremos, né, grupo da primeira divisão, grupo da segunda divisão. Na primeira divisão são dois grupos, vão se classificar duas equipes de cada chave, e na segunda divisão também. Então, a partir de agora, né, o Varziano vai atrair muitos torcedores que vão para o estádio Anilado e também vão para o Arrudão. E a boa notícia é que quando terminar o Campeonato Varziano, o Anilado vai ganhar um gramado novo. Então, esse gramado aí que tem uma história de 50 anos, né, será retirado e vem aí após o Varziano, na lá final de dezembro, eu diria janeiro do ano que vem, aí a troca do gramado do estádio Anilado.
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0: Itamar José. Agora são 12:34. 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Muito bem, a base do Marreco lançou o projeto, vem aí, futebol base feminino, o ano que vem com novidades na base sub-20, né? O Marreco com novidades, foi lançado o planejamento. Jonathan Marcelo, que é o comandante das categorias de base, explica as novidades do Marreco ABF categoria de base, inclusive com festival de prêmios. Vem aí o bingão do Marreco ABF.
2: Fizemos mais uma reunião com os pais, agradecer primeiramente a adesão dos pais. Teve próximo a 200 familiares, os atletas das nossas categorias de base. Ontem, então, lançamos o futebol, né, em conjunto com o Grêmio. Falamos também da avaliação do dia 22 a 25 com os profissionais do Grêmio. Também lançamos o futsal feminino, que para ano que vem essa é uma meta nossa, está implementando do clube. Falamos de como vai proceder na Itamar as categorias de base. Vamos separar totalmente a iniciação com o rendimento. Então, lançamos o bingo do Marreco, né? São 32 mil em prêmios, o valor da cartela R$100. Então, o maior dentro do clube e da BF juntos, né? São 32 mil em prêmios com uma cartela de R$100. Foram feitos 2 mil números. Lançamos também o festival, né? Fest Brasa Marreco Futsal, que será lançado lá no dia 19, no dia 15 de novembro, que é o aniversário do clube, né? Junto então com o sorteio do bingo, vai ter show de pagode, vai ter 1000 pratos, né? Vão ser uma concorrência com os chefs, né? Vão fazer uma edição gastronômica para estar levantando recursos para a nossa categoria de base, principalmente para a ida da Copa Mundo no final do ano em Foz do Iguaçu. apresentamos toda a nossa comissão técnica da base, que são 8 profissionais, é gigantesca o tamanho da nossa categoria de base, e mostramos, né, tudo, como eu disse, com a metodologia do clube, o objetivo da formação que a gente vai seguir de agora em diante comigo na coordenação da base.
3: Bom, e o Sub-20 ficou confirmado ou somente planos para 2027?
2: Não, Sub-20, Itamar, a minha intenção é jogar com a equipe Sub-18, né? Estou mapeando os atletas, vou para a fase final do Juventude, onde estamos classificados, para estar olhando os atletas pessoalmente, para estar contratando. Estou acompanhando a Taça Brasil, estou conversando com empresários do Nordeste, de Minas Gerais e do Sul, para estar mapeando os atletas. Já temos uma boa categoria Sub-17 que está na fase final do Juventude. Vamos manter uma estrutura, uma espinha dorsal do clube, e vamos tentar fazer uma equipe Sub-18 de alto nível, Itamar, para ser campeão paranaense, querer trazer uma Taça Brasil para Francisco Beltrão também. Esse é o meu objetivo nas categorias de base.
3: Sub-18.
2: Sub-18, mas vai jogar o Sub-20, né? Você me conhece.
3: O Sub-18 vai jogar a categoria Sub-20.
2: Isso. Pode ter atleta Sub-20, um que outro, pode sim, não descartamos. Mas eu quero um Sub-18 porque eu quero formar os atletas, Itamar, para 2-3 anos, né? Um DNA de marreco para chegar no adulto pronto. Não a gente trazer um atleta de 20 anos, isso é uma aposta.
3: Bom, o feminino, né? É a grande novidade, né?
2: Também, né, Itamar? Eu acho que o clube não pode ter outras modalidades como o basquete, o voleibol e não ter o futsal feminino, né? Eu acho que a prioridade do clube é o futsal, agora vai ser o futebol, a gente vai estar formando, né, nas duas vertentes do futsal. O atleta que não tem aptidão para futsal, a gente encaminha para o futebol, como está formando atletas também para o futebol, junto com essa parceria do Grêmio, né? E o futsal feminino, né, para beneficiar as meninas. Aqui a gente tem uma região...
3: Escolinha ou já no rendimento?
2: A gente quer o rendimento, né? Que sabe a gente logo chegar também uma equipe adulta do futsal feminino.
3: Mas só para o ano que vem daí o feminino?
2: Isso, para o ano que vem. Muitas coisas, né, Itamar, a gente quer fazer, mas a gente sabe que temos que estruturar. Primeiro passo agora é fazer essa separação da nossa categoria de base, planejar a nossa base. Eu vou te dar um exemplo: estamos sentando com os treinadores, passando a metodologia desde o sub-7. Cada treinador tem que estar trabalhando da mesma forma na formação. Vamos separar os atletas, vamos criar estilo de jogo do marreco para essas crianças chegar até uma equipe profissional e sabendo que a gente tem o DNA de clube.
3: Bom, assim, promoções: tem então a base que caminha com as suas próprias pernas. Dentro dessas promoções, o recurso limpo vai ser o bingo, vai ser esse festival gastronômico. Qual vai ser a parte da base?
2: Então, Itamar, é um conjunto, é um clube só, né? O que ficou correto, o Fest Brasa será 100% da arrecadação para a Copa Mundo, e o bingo, né? Um clube
3: o bingo
2: total,
3: é geral.
2: Né? O bingo é geral, são 2.000 cartelas, então a base vai estar ajudando, a base sempre é a principal. Quase 50% desse bingo, a base vai estar responsável de vender, né? Somos muito fortes, temos mais de 200 atletas e com a adesão dos pais, a gente fica muito contente porque não fica pesado para ninguém. E a gente sabe que a categoria de base é um dos focos do clube, e o adulto estando bem, a base também vai estar bem.
3: Bom, premiação boa do bingo. Qual seria a premiação?
2: Do bingo são 32 mil de prêmios, Itamar. Se eu não me engano, o primeiro prêmio é 10, 8 e vai diminuindo, são 5 ou 6 premiações. E do festival terá premiação também para os chefes, né? Vai ter uma premiação em dinheiro, R$7.500, para esses chefes que vão estar fazendo, né, esses pratos, né? São 10 pratos, né?
3: Vai ser aonde esse evento?
2: Vai ser na Associação dos Motoristas, lá na Cidade Norte, dia 15 de novembro, no dia do aniversário do Marreco, né? Aquele feriado de 15 de novembro.
3: Bom, assim, as cartelas serão vendidas a partir de quando? A R$100?
2: Já estão sendo comercializadas, pode entrar em contato com o clube ou na sede do clube, com a Andréia, com o Gerson ou qualquer diretor ou conselheiro do clube.
0: Está aí então o Marreco ABF, 2.000 cartelas, R$100, né? O valor de cada cartela, do primeiro prêmio atrativo, 10 mil, segundo 8, aí vem descendo, R$32.000, em prêmios, né? E a base aí, então, interessante, né? Categoria Sub-18 vai disputar o Sub-20. Isso não significa que alguns atletas Sub-20 poderão jogar. Poderão jogar, é óbvio, como disse aí o Jonathan. E achei interessante aí o futsal feminino. a novidade para o ano que vem. Falando em equipe principal, sábado à noite o Marreco joga amistoso contra o Capanema, que está no G4, se classificou bem, está esperando os mata-matas para jogar a segunda fase do mata-mata no Paranaense da Prata. Então, amistoso marcado para sábado à noite lá em Capanema, Marreco buscando o ritmo. Já voltamos.
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11: Itamar José.
12: Mata-mata do Paranaense. União está fora, valendo vaga para a segundona. Tivemos ontem em União da Vitória, Iguaçu 1, PSTC 2. Jogo da volta, final de semana, lá em Formosa do Oeste. O PSTC joga pelo empate em casa. Foi bem fora de casa. E tivemos Cambé 0, City London 4. Jogo da volta, final de semana, o City London, né, pode perder até por 3-0. Praticamente na segunda divisão, PSTC e City London, que é lá de Londrina. Paranaense mata-mata, Marreco esperando, Campo Mourão esperando, Galo do ex-vizinho esperando, Pato esperando. Tivemos então, nesse final de semana que passou no sabadão, Paraná 0, Manuel Ribas 2, Acel Chupinzinho 5, São Miguel 1, Itaipulândia 1, Cascavel 1, Cade Guarapuava 2, Umuarama 2. Jogos da volta, sábado, 20 horas, dia 26. Né? Manuel Ribas e Paraná. O Manuel Ribas joga pelo empate. A equipe do Paraná vai precisar vencer para provocar prorrogação.

0: né, descansando, exemplo do Capanema, São José 1, Chavantes de Planalto 1. Tivemos Palutina e Fazenda 0-0. Ibiporã 2, Apucarana 0. Prudentópolis, Dudino, que jogou futebol no União, é um dos diretores, 3. Clevelândia 2. Jogos da volta estão marcados, né, para o próximo final de semana, para o próximo sábado. O Chavantes joga a decisão em casa, o Fazenda joga a decisão em casa, o Apucarana em casa e o FAC Clevelândia também em casa. Agora 12 horas mais 50 minutos, 12 mais 50 no Panorama Esportivo.
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4: Mais uma vez, a Beltronense Eduarda Penso Bordignon, a Duda do BMX, levou o nome de Francisco Beltrão a um nível internacional por meio do esporte. Na tarde de terça-feira, dia 15, no município de Rafaela, na província de Santa Fé, na Colômbia, ela conquistou a medalha de ouro no sul-americano de BMX Freestyle Park, superando duas adversárias muito experientes, a chilena Macarena Pérez, vice-campeã mundial em 2019, duas vezes finalista olímpica, que ficou com a prata, e a colombiana Liz Villegas, quinta colocada no Mundial de 2019 e que ficou com o bronze. Ontem eu conversei com a Duda Penso, né, por telefone. Ela mandou um recado aqui para os ouvintes da nossa rádio para falar um pouco sobre essa conquista. Pela primeira vez, a Duda Penso conquistou a medalha de ouro no sul-americano de BMX Freestyle.
5: Fala, Adolfo, como você tá? Tudo bom? Me desculpa a demora. Tudo certo por aqui, graças a Deus. Chegamos no Brasil agora, temos em conexão aqui em São Paulo para ir para Maringá. Meu, muito, muito feliz. Obrigado sempre aí pela moral de vocês. Só agradecer. E sem dúvidas, 2026 tem sido um ano muito bom, né? Como a gente comentou, acho que a gente tocou uma ideia no início do ano, sobre 2025, foi um ano espetacular, o melhor da minha vida e até hoje, da minha carreira. E 2026 tem sido melhor ainda. Aí no mês passado a gente teve no Alabama, logo em seguida para o Canadá, a gente foi, eu fiz final na etapa de Copa do Mundo lá no Alabama, nos Estados Unidos. Em sequência, venci o campeonato C1 que teve lá no Canadá também. Agora, semana retrasada, passada, estávamos em Barcelona, também fiz final em um dos maiores campeonatos aí da Europa. Em sequência, indo para os Jogos Sul-Americanos, que é o maior campeonato, né? A nível Sul-América, para todos os esportes olímpicos. Então, é um momento muito especial para a gente, porque, para quem não conhece muito, né, sobre esportes aí, os Jogos Sul-Americanos, assim como os Jogos Pan-Americanos e Jogos Olímpicos, eles só acontecem de 4 em 4 anos. Então, a gente tem um campeonato de cada modalidade, né, aí todo ano, seja ele Sula, Pan, enfim. Mas quando são jogos, que tem a terminação no início, né, jogos, quer dizer que

0: É uma competição que tem todos os esportes olímpicos organizada pelo Comitê Olímpico Sul-Americano ou Pan-Americano, enfim, que reúne todos os esportes. É um momento muito especial, né? Para mim, no BMX, significa muito. Foi meu primeiro jogo sul-americano e é importante para a gente porque apenas um atleta por categoria e por país na nossa modalidade. Então, tive a honra de ser a brasileira que foi lá representar a nossa bandeira, que é sempre o atleta mais bem ranqueado, né, a nível mundial. E tenho a alegria de manter esse posto aí há um bom tempo. Então, fico feliz de ter honrado aí a nossa bandeira. Sem dúvidas, né, a gente foi para lá mirando o ouro e veio. Então, muito feliz de ter conseguido aí colocar todo o trabalho que a gente vem fazendo. Tem sido um início de ciclo aí muito bom para a gente, desde 2025, né? Que a emenda 25 até Los Angeles 28, tem sido de muito trabalho, muito treino. Teve essa mudança para Maringá aí esse ano também. E, enfim, tem sido muito bom, treinando muito, trabalhando muito e, graças a Deus, aí colhendo os frutos dessa dedicação. Gostaria de agradecer imensamente, né, Confederação Brasileira de Ciclismo e ao Comitê Olímpico Brasileiro, e especialmente, né, aos meus patrocinadores que estão comigo, que fazem tudo isso ser possível, principalmente os nossos patrocinadores aí, e Beltrão, né? 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
1: Muito bem, parabéns a Duda aí, Beltronense, né? 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Resultados então do Campeonato Brasileiro. Vamos lá com a classificação no Brasileirão. Flamengo abriu 3 pontos do Palmeiras. Lidera Flamengo 60. Segundo, Palmeiras 57. Terceiro, Atlético Paranaense 49. Quarto, Fluminense 48. Quinto, Bahia 46. Sexto, Cruzeiro 45. Sétimo, Atlético Mineiro 40. Um jogo a menos. Oitavo, Santos 38. Um jogo a menos. Nono, Curitiba 38. Décimo, Bragantino 36. Um jogo a menos. Décimo primeiro, São Paulo 36. Um jogo a menos, 12º Botafogo 35, 12º Botafogo 35, 13º Vitória 33, 14º Corinthians 32, 15º Mirassol 32, 16º Vasco 31, um jogo a menos, na zona da degola, 17º Grêmio 29, 18º Internacional 28, 19º Remo 23 e a Chapecoense é a última colocada com 18 pontos. Próximo jogo do Inter em casa contra o Corinthians, próximo jogo do Grêmio contra o Remo fora de casa, é o Brasileirão. Agora 13 horas mais 1 minuto, voltamos amanhã.
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1: 1:06.
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9: 1:29.
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14: 1:49.
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3: 2:09.
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10: 2:28.
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9: 2:46.
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5: 3 e 7.

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Com muito mais programação no seu rádio a partir de agora. Olha só, aumenta o volume que a partir de agora vai esquentar com tantas músicas para você recordar aqui na Nauim FM 106.3, Arco da Velha, comigo, hein? Keira Lima no comando.

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2: 3:52.
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5: Arco da Velha, comigo Keila Lima. De volta com a programação no seu rádio Anauim FM. Vem cá, você gosta de uma seleção completa? Então segue essa aqui, a melhor música pra você.

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15: Quatro e onze.
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1: 4:32.
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1: De volta com muito mais som aqui na programação da sua rádio Anawin FM. Muita música pra você curtir e recordar.

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10: Cinco e 34.
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São 17 horas e 42 minutos, 17 e 42 aqui na 106.3 FM. Boa tarde, a grande e querida Francisco Beltrão.

0: São 17h44, 17h44, e é o programa Sou Viola Sertaneja, na companhia do teu amigo Machado. Vamos que vamos, chegando aí, Trio Parada Dura, e a participação Marília Mendonça.
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1: É, são 17 horas e 58 minutos, 17 e 58, aqui na 106.3 FM. Boa tarde, Simone, Regina Simonato de Moraes. Boa tarde, Ana Maria, que a Ana quer ouvir João Paulo e Daniel, Louco de Desejo.

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4: 6 e 3.

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1: É, são 18 horas e 4 minutos, 18 e 4 aqui na 106.3 FM. Um abraço pro Nego Viola, é o Nego do Rancho, Rancho, lá do 30, perto da Seção São Miguel. Um abraço pro Nego, um abraço pra Noeli, um abraço pra todo o pessoal por lá, né? A Noeli está pedindo, que o Nego gosta muito dessa música aqui, ó. Lourenço Lorival, Menino Caçador, levanta o volume, Nego, velho.

0: São 18 horas e 7 minutos, 18 e 7, aqui na 106.3 FM. É o programa Viola Sertaneja, na companhia do teu amigo Machado. Vamos que vamos com as melhores músicas sertanejas. 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
0: 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Agora nós vamos puxar aqui, então, a quem está pedindo, a Noeli, do Nego Viola, está pedindo mais uma música aqui e nós vamos procurando, né? Ela é do Carreiro e Carreirinho, grandes homens do passado. Levanta o volume, Nego Viola, e a Noeli, lá do Rancho do Nego.

0: Muito obrigado.
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6: São 18 horas e 13 minutos, 18 e 13, aqui na 106.3 FM. Um abraço pro pessoal da Ponte Nova do Cotegipe. Aliás, falando de Ponte Nova do Cotegipe, eu quero parabenizar o Elcio Almeida, que ganhou a gaita no Gaitaço ontem, né? O Elcio Almeida, então, foi o contemplado, foi o Felizardo, ganhou a cordiona no Gaitaço. Ele é lá de Santo Isidoro, né? Um abraço pro Elcio, obrigado da companhia, da parceria, ele que gosta muito de cordiona, né? Que maravilha, Elcio, muito obrigado pela participação e parabéns pela conquista do prêmio. Valeu, meu irmão, aquele abraço. Também quero parabenizar, então, o Itavir Pessetti e os ganhadores da trova, né? Em primeiro lugar, Itavir Pessetti, parabéns pela conquista. Segundo lugar, o nosso amigo José Carlos Medeiro, trovador Medeiro. Em terceiro lugar, o trovador João Aleve. Ganharam aí, então, valores em dinheiros, primeiro, segundo e terceiro lugar, também troféus. Valeu, minha gente, obrigado a todos que participaram da trova e a todos os gaiteiros, né? Gaiteiros deu 61 gaiteiros inscritos, a participação foi ótima, né? Eu não lembro da história de Francisco Beltrão de ter reunido mais de 61 gaiteiros, né? Temos que pesquisar para ver, mas eu acredito que eu lembro, não tenho lembrado de ter um bom número expressivo assim, né? E o ano que vem a gente quer se esforçar aí, se a gente for convidado para novamente, para se envolver aí com os gaiteiros, a gente quer ver se passa de 100 gaiteiros. Beleza, minha gente? Um abraço para a família Mânica de Ponte Nova do Cotegipe, lá no Cotegipe, na Ponte Nova. Família Mânica está aí pedindo música. A Carmes Mânica, que é o Vito Nick Tinoco, Moreirinha linda!

São 18 horas, 18 e 18, aqui na 106.3 FM, meu programa Viola Sertaneja. A Ana Maria pediu música também. Obrigado, Carmes Mânicas, da Ponte Nova, do Cotegipe. Muito obrigado pela sua participação, minha querida. Quero cumprimentar também a Elza Rodrigues. Boa tarde, Conjunto Habitacional Coabitran 2. Boa tarde, Elza. Boa tarde, Arizone. Boa tarde para essa família querida aí do Coabitran 2. Obrigado pela participação. Chegando aí, terceira dimensão. Anjo Anjo Paranaense.

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1: Olá, meu amigo, olá, minha amiga ouvinte. Estamos juntos para mais uma semana, segunda-feira. Eu sou o Padre Ezequiel, desejo a você graça e paz. Que esta semana seja uma semana de bênçãos e de realizações para todos nós. O pensamento do dia é este: não critique. Procure antes colaborar com todos sem fazer crítica. A crítica fere e ninguém gosta de ser ferido. Procure corrigir os outros através de seu próprio exemplo. Meditemos a canção. Tiquiti.

0: Rezemos juntos. O anjo do Senhor anunciou a Maria, e ela concebeu do Espírito Santo. Ave Maria, cheia de graça, o Senhor é convosco, bendita sois vós entre as mulheres, e bendito é o fruto do vosso ventre, Jesus. Santa Maria, Mãe de Deus, rogai por nós, pecadores, agora e na hora da nossa morte. Amém. Eis aqui a serva do Senhor, faça-se em mim segundo a vossa palavra. Ave Maria, cheia de graça, o Senhor é convosco, bendita sois vós entre as mulheres, e bendito é o fruto do vosso ventre, Jesus. Santa Maria, Mãe de Deus, rogai por nós, pecadores, agora e na hora de nossa morte. Amém. E o Verbo se fez carne e habitou entre nós. Ave Maria, cheia de graça, o Senhor é convosco, bendita sois vós entre as mulheres, e bendito é o fruto do vosso ventre, Jesus. Santa Maria, Mãe de Deus, rogai por nós, pecadores, agora e na hora de nossa morte. Amém. Rogai por nós, Santa Mãe de Deus, para que sejamos dignos das promessas de Cristo. Oremos. Derramai, ó Deus, a vossa graça em nossos corações, para que, conhecendo pela mensagem do anjo a encarnação do vosso Filho, cheguemos por sua paixão e cruz à glória da ressurreição. Por Cristo nosso Senhor. Amém. E sobre todos vocês, quero invocar a bênção de Deus. Por intercessão de Nossa Senhora, Nossa Mãe, desça sobre a sua casa, a sua vida, o seu trabalho, especialmente aquilo que precisa de resolução nesta semana. Desça a bênção que Deus quer dar. Em nome do Pai, do Filho e do Espírito Santo. Amém. Obrigado por estar conosco. Procure as nossas redes sociais e até amanhã.
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3: São 18h46, 18h46, aqui na 106.3 FM. Boa tarde, Mariópolis. Boa tarde, Valdir Bobinski. O que manda hoje, meu irmão? Tudo certinho? Boa tarde também para Ana Maria, que está pedindo Chitãozinho e Xororó.

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10: 6:51.

É, chegando aí, 18h52, melhor música, Soul 7. É, o Soul 7 está rodando a pedido da Ana Maria. Obrigado pela participação. Quero mandar também para o meu amigo Dalmir de Oliveira e também para a Suele, para a dona Josefa, o pessoal que está ligadinho aqui do bairro Alvorada.

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São 18 horas e 56 minutos, 18 e 56. O programa Viola Sertaneja, na companhia do teu amigo Machado. Estamos indo para a reta final do programa Viola Sertaneja, mas queremos ainda tocar uma do Amadão, né? Amado Batista chegando aí, levante o volume.

0: É, são 19 horas aqui na 106.3 FM. Queremos agradecer a participação de todos e até amanhã, se Deus nos permitir.
1: Entrada e o uso de materiais ilícitos e fortalecer o trabalho de inteligência e fiscalização.
2: As ações incluem operações de revista, uso de novas tecnologias, entrega de equipamentos e capacitação de policiais penais em diferentes estados.
3: O Ministério da Justiça e Segurança Pública realiza nesta semana uma série de operações e ações de capacitação para reforçar o combate ao crime organizado dentro do sistema prisional. Uma das principais iniciativas é a Operação MUT, que promove revistas estratégicas para localizar e retirar celulares e outros materiais ilícitos das unidades prisionais. Desde maio, as ações resultaram na revista de mais de 10 mil celas em 312 unidades. Ao todo, foram apreendidos 2.447 aparelhos celulares. Outra frente é a Operação Modo Avião, realizada nos estados do Rio de Janeiro, Rio Grande do Sul, Ceará e Paraíba. A ação utiliza equipamentos capazes de identificar sinais e dispositivos usados de forma irregular dentro das unidades prisionais. Os dados obtidos ajudam as equipes de inteligência a definir os locais que devem passar por revistas e outras ações. Também estão sendo entregues equipamentos para reforçar a segurança, como body scanners, georradares e kits de varredura. Os aparelhos ajudam, por exemplo, na inspeção corporal, na localização de alterações no solo e na identificação de dispositivos eletrônicos. As ações dessa semana ainda incluem capacitações de policiais penais e treinamento para operar equipamentos de raio-x e scanners corporais, inclusive com recursos de inteligência artificial para auxiliar na análise das imagens. Thaís de Araújo, para a Voz do Brasil.
1: E a Advocacia Geral da União renovou o pedido para que a plataforma Discord seja obrigada a adotar medidas efetivas para proteger crianças, adolescentes e mulheres no ambiente digital, de acordo com as exigências da legislação brasileira.
2: A AGU avaliou como insuficiente a proposta apresentada pela plataforma.
1: Em 25 de agosto, a AGU apresentou ação civil pública solicitando ao Discord a adoção de medidas de segurança, como reforço dos mecanismos de controle parental e a implantação de sistemas que consigam detectar e prevenir situações que representem riscos a crianças e adolescentes.
2: Também pediu a implementação de mecanismos de detecção, avaliação e moderação de conteúdos com práticas de maus tratos, violência, mutilação e crueldade contra animais.
1: Hoje, dia 21 de setembro, é celebrado o Dia Nacional de Luta da Pessoa com Deficiência.
2: A data marca a mobilização histórica pela garantia de direitos, acessibilidade e combate ao capacitismo na sociedade.
1: E você sabia que esses direitos estão previstos em lei?
2: São garantias que ajudam a promover mais autonomia, inclusão e oportunidades para que as pessoas com deficiência possam participar plenamente da sociedade.
1: E o que fazer caso esses direitos não sejam respeitados? É o que vamos ouvir agora na reportagem de Pablo Mundim.
4: Ir ao cinema, ler um cardápio ou simplesmente caminhar pela rua. Situações comuns do dia a dia, mas para quem tem deficiência visual, podem ser um desafio. Laíssa Cardoso, de 35 anos, conhece essa realidade de perto. A sua condição não impediu que ela se tornasse mestre em ciência política e analista judiciária, mas as barreiras ainda fazem parte da rotina.
5: A gente não está tão presente nos espaços quanto a gente poderia e quanto a gente deveria. E aí, não é só uma questão de não ter rampa, de não ter piso tátil, mas é uma questão de as pessoas ainda estranharem o que é diferente delas.
4: A Lei Brasileira de Inclusão, conhecida como Estatuto da Pessoa com Deficiência, estabelece direitos para garantir a essas pessoas participação plena e igualdade de condições. A legislação prevê medidas de acessibilidade, como reserva de espaços livres e assentos adaptados. Também proíbe qualquer forma de discriminação, garante educação inclusiva em todos os níveis de ensino e atendimento integral e especializado pelo SUS. Caso não tenha seus direitos respeitados, o secretário nacional substituto dos direitos da pessoa com deficiência do Ministério dos Direitos Humanos, Alex Alverga, explica a quem o cidadão pode recorrer.
6: Caso isso tenha acontecido em relação à prestação de um serviço, uma instituição, o primeiro local é diretamente o local responsável. No entanto, o conjunto de outras salvaguardas também são disponíveis. O serviço Disque 100 é um canal que recebe denúncias de violação de direitos humanos 7 dias por semana, 24 horas. Evidentemente, também, a depender da situação, da gravidade, defensorias públicas, delegacias especializadas, órgãos de defesa do consumidor.
4: O Disque 100 também pode ser acessado pelo WhatsApp no número 61996110100. Vale lembrar que o serviço é gratuito e garante o sigilo das informações prestadas. Reportagem Pablo Mundim.
2: Pois é, de acordo com o último censo, o Brasil tem cerca de 14 milhões de pessoas com algum tipo de deficiência.
1: O número representa pouco mais de 7% do total da população.
2: E para falar sobre a Lei Brasileira de Inclusão, eu e o Nazi Brum conversamos com a Secretária Nacional dos Direitos da Pessoa com Deficiência, Isadora Nascimento, sobre as políticas públicas que têm sido desenvolvidas para o direito a todos. Acompanhe. Secretária Isadora Nascimento, bem-vinda à Voz do Brasil. Prazer ter a senhora conosco justamente nesse dia de luta da pessoa com deficiência, que eu gostaria que a senhora começasse falando então pra gente sobre capacitismo e como esse tipo de preconceito prejudica a vida das pessoas com deficiência.
7: Primeiramente, muito obrigada pelo convite. Sim, o capacitismo, ele é um conceito que eu costumo dizer que é muito completo e muito complexo, né? Porque, ora, ele vem na perspectiva de se considerar a pessoa com deficiência como incapaz de trabalhar, de estudar, de ocupar espaços de tomada de decisão, de fazer atividades simples do dia a dia. Ora, também vem com essa perspectiva da supervalorização da deficiência. Então, considera aí que essa pessoa com deficiência, ela é um herói ou uma heroína, é um exemplo de superação apenas por existir com uma deficiência. Então, acaba colocando muitas vezes também essa pessoa com deficiência no lugar ali de anjo, de um ser quase que de outro mundo, né? Então,
2: já
7: capacitismo...
2: Já denota a expectativa de que aquela pessoa não desse conta de fazer as coisas,
7: exato,
2: né?
7: Exato. Então, tem esse viés da incapacidade muitas vezes, mas também esse viés aí dessa supervalorização por falta de entendimento, né, sobre o conceito real de deficiência.
8: Bom, secretária, aí a gente chega na importância de que quem tem algum tipo de deficiência tem acesso a oportunidades, né, de emprego, estudo, vida autônoma. E hoje existe um estatuto, um marco legal que busca garantir esses direitos. O que é que está previsto no Estatuto da Pessoa com Deficiência?
7: Bom, esse estatuto, também conhecido como Lei Brasileira de Inclusão, que está em vigor desde 2015, é um documento extremamente completo, extremamente robusto, porque foi construído com a participação plena das pessoas com deficiência, né? Respeitando aí o lema do Nada Sobre Nós Sem Nós. E é um estatuto que é baseado na Convenção da ONU dos Direitos das Pessoas com Deficiência e no Brasil tem status de emenda constitucional. Então, é um documento extremamente completo que vai prever aí direitos diversos, pensando em educação, saúde, trabalho, acessos diversos, né? Em relação a questões de acessibilidade arquitetônica, tecnológica, atitudinal, comunicacional, e é um documento aí que norteia essa construção do próprio país mesmo em relação a políticas públicas. Então, dele também nasce a Política Nacional dos Direitos da Pessoa com Deficiência, que é o Plano Novo Ver Sem Limite, que tem base, né, nessa Lei Brasileira de Inclusão, também na Convenção. E outros frutos vão surgindo a partir desse documento que é tão importante.
2: Pois é, eu ia justamente perguntar aí sobre o trabalho que o Ministério dos Direitos Humanos vem fazendo para garantir esses direitos que estão previstos no Estatuto. O Viver Sem Limites é um deles, né?
7: Exato. A Secretaria Nacional dos Direitos da Pessoa com Deficiência, vinculada ao Ministério dos Direitos Humanos e Cidadania, tem esse papel de ajudar, né, a fomentar aí a construção de políticas públicas para pessoas com deficiência em todo o território. Então, a gente, em diálogo também com outros ministérios, entendendo que a pauta da deficiência ela é transversal, então a gente dialoga com a cultura, com o esporte, com a saúde, com o trabalho, com a assistência social, enfim, com as diversas áreas que as pessoas acessam, né, no seu cotidiano, para garantir também acessos para pessoas com deficiência. Então, o Viver Sem Limite, ele é construído nessa perspectiva ampla, pensando em eixos. Então, também a gente tem essa divisão em quatro eixos: gestão inclusiva e participativa, enfrentamento à violência, acessibilidade e também promoção de direitos, entendendo aí que esses acessos eles precisam ser abrangentes e também precisam chegar nos territórios de forma ampla, né? Pensando às vezes naquele município que é pequenininho lá na ponta, mas que também precisa ter uma estrutura de governança aí forte para a pessoa com deficiência.
8: Pois é, secretária, a senhora citou um ponto aí que a gente não pode deixar de falar, que são situações de abuso que pessoas com deficiência podem estar sujeitas. O Ministério tem canais para receber denúncias de maus tratos e violência?
7: Sim, o Ministério dos Direitos Humanos faz um trabalho muito importante de acolhimento e encaminhamento dessas denúncias, né, aos órgãos responsáveis. O Brasil tem status de emenda constitucional, então é um documento extremamente completo que vai prever aí direitos diversos, pensando em educação, saúde, trabalho, acessos diversos, né, em relação a questões de acessibilidade arquitetônica, tecnológica, atitudinal, comunicacional, e é um documento aí que norteia essa construção do próprio país mesmo em relação a políticas públicas. Então, dele também nasce a Política Nacional dos Direitos da Pessoa com Deficiência, que é o Plano Novo Viver Sem Limite, que tem base, né, nessa Lei Brasileira de Inclusão, também na Convenção. E outros frutos vão surgindo a partir desse documento que é tão importante.
2: Pois é, eu ia justamente perguntar aí sobre o trabalho que o Ministério dos Direitos Humanos vem fazendo para garantir esses direitos que estão previstos no Estatuto. O Viver Sem Limites é um deles, né?
7: Exato. A Secretaria Nacional dos Direitos da Pessoa com Deficiência, vinculada ao Ministério dos Direitos Humanos e Cidadania, tem esse papel de ajudar, né, a fomentar aí a construção de políticas públicas para pessoas com deficiência em todo o território. Então, a gente, em diálogo também com outros ministérios, entendendo que a pauta da deficiência ela é transversal, então a gente dialoga com a cultura, com o esporte, com a saúde, com o trabalho, com a assistência social, enfim, com as diversas áreas que as pessoas acessam, né, no seu cotidiano, para garantir também acessos para pessoas com deficiência. Então, o Viver Sem Limite ele é construído nessa perspectiva ampla, pensando em eixos. Então, também a gente tem essa divisão em quatro eixos: gestão inclusiva e participativa, enfrentamento à violência, acessibilidade e também promoção de direitos, entendendo aí que esses acessos eles precisam ser abrangentes e também precisam chegar nos territórios de forma ampla, né? Pensando às vezes naquele município que é pequenininho lá na ponta, mas que também precisa ter uma estrutura de governança aí forte para a pessoa com deficiência.
8: Pois é, secretária, a senhora citou um ponto aí que a gente não pode deixar de falar, que são situações de abuso que pessoas com deficiência podem estar sujeitas. O Ministério tem canais para receber denúncias de maus tratos e violência?
7: Sim, o Ministério dos Direitos Humanos faz um trabalho muito importante de acolhimento e encaminhamento dessas denúncias, né, aos órgãos responsáveis, recebendo essas denúncias através do Disque 100, né, o Disque Direitos Humanos, e ali é dado o encaminhamento necessário aos diversos tipos de violações que chegam, né, infelizmente. A gente tem violências aí que são patrimoniais, pensando em pessoas com deficiência, violências físicas, psicológicas, institucionais, né, o próprio capacitismo é uma forma de violências que origina aí diversas questões muito sérias, né, que precisam ser enfrentadas. Então a gente tenta, enquanto Ministério também, em articulação com outros órgãos de proteção, né, então Ministério Público, nos estados e nos municípios, também envolver os conselhos de direitos, né, que são muito importantes, para que a gente tenha também junto às defensorias, enfim, todos esses órgãos de acolhimento, de proteção, que possam trabalhar juntos para receber essas demandas.
2: E existe um balanço do Disque 100 sobre os tipos mais comuns de denúncia, o volume dessas denúncias?
7: Então, são diversas denúncias que chegam diariamente, é difícil falar isso, né, porque a gente ainda está em um tempo em que violências são comuns, mas acho que exemplificando, assim, até novamente pensar em violência física, pessoas com deficiência, principalmente mulheres, são as que mais sofrem violência física, violência patrimonial. Então, muitas vezes essa administração, né, do recurso que a pessoa recebe é feita pela família ou pelos próprios companheiros ou cuidadores que muitas vezes utilizam, né, desses recursos da pessoa de uma forma indevida, então isso gera violência patrimonial e outras tantas, né, algumas denúncias de violência institucional, pensando nos ambientes aí de ensino, de trabalho, a gente recebe aí de diversas frentes.
8: Bom, nós conversamos com Isadora Nascimento, secretária nacional dos Direitos da Pessoa com Deficiência. Secretária, muito obrigado pela sua entrevista à Voz do Brasil.
7: Muito obrigada.
1: O Pix ganhou novas regras que ampliam as possibilidades de uso da ferramenta.
2: E também reforçam os mecanismos de segurança contra golpes e fraudes.
1: Os detalhes vamos ouvir agora na reportagem de Luana Karen.
9: Entre as medidas de segurança está a que amplia de 30 para 80 dias o prazo que a vítima de um PIX fraudulento tem para recorrer ao banco e tomar as providências. A medida impacta sobretudo comerciantes e varejistas, que às vezes levam um tempo maior para fazer seu fluxo de caixa e identificar o golpe. A economista Carla Bene, professora da Fundação Getúlio Vargas, destaca que o Banco Central também apertou o passo contra golpistas que usam contas de fachada para movimentar o dinheiro.
10: O que eles chamam de contas de passagem ou contas de laranjas, onde entra o dinheiro de uma fraude e ele vai sendo transferido para várias contas, é como se ele se perdesse no meio do caminho. E o Banco Central vai entrar também nesse procedimento com essas contas de passagem e ele também pode vir a fazer bloqueio nessas contas.
9: Chaves de CPFs e CNPJs em situações irregulares com a Receita Federal terão exclusão automática. Outra mudança ressaltada pela economista Carla Bene é que, a partir de 1º de março de 2027, os usuários vão poder anexar diretamente nos aplicativos das instituições bancárias documentos que indiquem a possibilidade de golpe.
10: Você vai poder enviar provas, como áudios, prints e documentos diretamente na contestação para a instituição bancária. É algo importante, porque se você, já sabendo disso, já começa a guardar, digamos assim, as suas provas para os seus pagamentos. E caso aconteça, você pode usar isso daí já dentro do aplicativo a partir do ano que vem.
9: Outra novidade é a permissão para que o cidadão possa cadastrar na conta salário despesas recorrentes para pagamento com PIX automático a partir de julho de 2027. O Banco Central também regulamentou a chamada cobrança híbrida, uma prática já utilizada por algumas empresas e que permite ao consumidor escolher entre pagar uma cobrança por boleto ou por PIX. A medida entra em vigor em fevereiro de 2027 e deve reduzir riscos operacionais e evitar pagamentos indevidos ou em duplicidade. Reportagem Luana Karen.
2: Menos de 2 meses para um momento crucial na vida de milhares de estudantes.
1: As provas do Enem estão marcadas para novembro, este ano com novidades.
2: Entre elas, o aumento nos locais de prova. A repórter Gabriela Noronha tem mais detalhes.
11: Aos 21 anos, o estudante brasiliense João Ferreira vai fazer a prova do Exame Nacional do Ensino Médio pela segunda vez e para conquistar a sonhada vaga no curso de arquitetura da Universidade de Brasília, ele concilia as aulas presenciais em um cursinho com a rotina de estudos em casa. Para o estudante, o importante é manter a disciplina.
12: Estudar de uma forma orgânica, com organização, você tem um plano de estudo voltado a um aprendizado mais efetivo, que funcione melhor para você do que você simplesmente sentar e pegar para você e falar vou estudar 4 horas hoje.
11: Assim como João, milhões de brasileiros devem participar desta edição do Enem. As provas serão aplicadas nos dias 8 e 15 de novembro. De acordo com o INEP, instituto responsável pelo exame, mais de 5 milhões de pessoas tiveram suas inscrições confirmadas. No primeiro dia, os estudantes devem responder a 45 questões de linguagens e códigos e 45 de ciências humanas, além da redação. Já no segundo, são 45 questões de ciências da natureza e mais 45 de matemática. O professor de história, Fábio Santos Reis, dá dicas para esta reta final de preparação.
13: Eu acho que para esse momento, levando em conta o tempo que está faltando, o ideal seria, nesse momento, fazer algumas revisões rápidas de conteúdo, revisão teórica, mas nada tão aprofundado, até pelo tempo que a gente tem, e, sobretudo, focar em resoluções de provas anteriores. Então, eu recomendo que faça as provas do Enem de 2018 para cá.
2: Uma novidade neste ano é a expansão do número de locais de prova com 10 mil novos pontos. Ricardo Cardoso, presidente substituto do INEP, destaca que o exame também será utilizado como instrumento de avaliação do sistema de avaliação da educação básica.
14: Além de organizar o acesso ao ensino superior, além de permitir a certificação dos estudantes, ele também vai permitir a avaliação da qualidade da educação básica. Então, a população ter esse resultado pelo Enem, que é um exame que tem a área de linguagem, ciências humanas, ciências da natureza, matemática e a redação, oferece uma avaliação mais completa, em que o aluno muitas vezes está mais mobilizado, mais motivado para fazer a prova. Isso para nós é uma mudança muito importante.
2: Também é a primeira vez que os concluintes do ensino médio na rede pública de ensino foram inscritos automaticamente no Enem, com base nos dados informados pelas redes de ensino. Vale lembrar que as notas do Enem podem ser utilizadas para acesso ao Sistema de Seleção Unificada, o SISU, e ao Programa Universidade para Todos, o ProUni. A nota do exame também pode ser usada para pleitear financiamento estudantil. Reportagem Gabriela Noronha.
1: E amanhã vamos falar sobre a nova edição da cartilha da redação do Enem 2026.
2: É, nós vamos falar mais sobre a prova e dicas para escrever uma redação nota 1000. Não perca!
1: Elas coletam moluscos e crustáceos em manguezais e praias, acompanhando o ritmo das marés.
2: No Brasil, a maior parte de pescadores artesanais são mulheres e tiram desse ofício o sustento da família.
1: Um mapeamento da Fiocruz quer mostrar onde estão essas trabalhadoras e suas principais necessidades.
15: É das águas do litoral cearense que a marisqueira Maria do Socorro Miranda, de 44 anos, tira o sustento da família. O trabalho que ela herdou dos pais, às vezes começa antes do amanhecer, acompanhando o ritmo das marés.
16: Eu trabalho 6 horas por dia, caso a maré esteja baixa. Me encontro com as amigas, a gente leva os nossos aparelhos de pesca, né? Leva o jereré para botar lá, a gente isca eles e vai esperar a te ver se caiu algum siri, alguma coisa dentro.
15: Um levantamento realizado pela Fiocruz em 52 municípios de todas as regiões brasileiras aponta a presença marcante de mulheres na atividade pesqueira.
17: Maris!

0: mapeamento vai contribuir para tornar conhecidas as vulnerabilidades desses territórios e aproximar as políticas públicas da realidade de quem vive e trabalha nas águas brasileiras. Como explica a coordenadora-geral de Inclusão Produtiva, Enfrentamento à Fome e à Pobreza do Ministério das Mulheres, Larissa de Santana Passos.
1: Ele junta todos os bancos de dados validados pelo governo, então essas mulheres elas participam de forma ativa, indicando quais são os territórios, né, que elas estão e quais são as demandas, dificuldades a nível de crédito, quais são as cadeias produtivas, dificuldades de escoamento, para a gente entender essas demandas, transformar esses dados em políticas públicas.
2: Meu amor é demais.
0: O resultado completo do levantamento de dados será conhecido em 2027. De acordo com a pesquisadora da Fiocruz, Maria Juliana Moura Correa, outro objetivo do estudo é conhecer os impactos da atividade pesqueira na saúde das trabalhadoras.
3: Nós vamos lá fazer um piloto com as pescadoras e o impacto à saúde e monitorando várias substâncias químicas que estão nas águas, também representa a gente proteger a saúde de toda a população.
4: O ministro da Pesca e Aquicultura, Edipo Araújo, comenta sobre o trabalho dessas profissionais.
5: A história de quem trabalha com a pesca artesanal é marcada por lutas e resiliência. Quem ajuda a colocar alimento na mesa de milhões de brasileiros e brasileiras, geralmente tem as águas como a única fonte de sustento.
0: O Brasil tem cerca de 1 milhão e 700 mil pescadores artesanais, segundo o Registro Geral da Atividade Pesqueira. Desse total, quase 900 mil são mulheres. Reportagem Graziele Bezerra.
6: A Agência Nacional de Vigilância Sanitária aprovou o registro de um novo medicamento para o câncer de mama.
7: O Etkamar é indicado para o tratamento de pacientes adultos com câncer de mama localmente avançado ou em metástase.
6: E também hoje a Anvisa determinou o recolhimento de um lote de outro medicamento destinado ao tratamento de câncer de mama, o Fesgo.
7: A empresa fabricante identificou no mercado unidades deste lote com características divergentes das constantes no medicamento original, o que indica se trata de falsificação.
6: As informações sobre o lote que será recolhido, você confere em gov.br/anvisa.
7: E essas foram as notícias do governo federal.
6: A realização da Secretaria de Comunicação Social da Presidência da República.
7: Com produção da empresa Brasil de Comunicação.
6: E agora com as notícias do Poder Judiciário e do Congresso Nacional. Boa noite.
7: Boa noite, até amanhã.
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10: STF mantém decreto de Minas Gerais que restringe publicidade de bets.
11: TSE vai lançar nesta terça-feira a ação Violência Política Tem Gênero.
10: STJ admite como prova a gravação feita por consumidor no departamento jurídico da empresa.
11: Boa noite, eu sou Leandro Bezerra.
10: E eu sou Walter Lima.
11: O ministro Flávio Dino, do Supremo Tribunal Federal, decidiu manter um decreto de Minas Gerais que restringe a publicidade de empresas de apostas de cota fixa, as chamadas bets, e de plataformas de conteúdo adulto em bens públicos estaduais e eventos promovidos ou apoiados pelo Poder Executivo local.
10: O ministro Dino negou o pedido feito pela Associação Nacional de Jogos e Loterias para suspender o decreto.
11: A entidade sustentava que o Estado havia invadido a competência privativa da União para legislar sobre propaganda comercial.
10: Mas o ministro considerou que as restrições se limitam aos meios de comunicação institucional, aos bens e espaços sob responsabilidade do Executivo Estadual e aos eventos promovidos ou apoiados pelo governo de Minas Gerais. Para o ministro, essas medidas fazem parte da autonomia do Estado para administrar seus próprios bens e recursos.
11: TSE vai lançar amanhã a ação Violência Política Tem Gênero.
10: Essa ação vai marcar o lançamento de iniciativas voltadas ao enfrentamento da violência política contra as mulheres. Fábio Ruas.
12: A ação vai ser amanhã às 5 horas da tarde, no espaço Sepúlveda Pertence, na sede do TSE em Brasília. vai ter a assinatura de um protocolo de ação conjunta entre o TSE e a Procuradoria-Geral Eleitoral para combater esse crime. O presidente do TSE, ministro Cássio Nunes Marques, e o vice-procurador-geral eleitoral, Alexandre Espinosa Bravo Barbosa, vão participar da ação ao lado de mulheres com atuação reconhecida na vida pública e na defesa dos direitos femininos.
11: O Ministério Público Eleitoral emite 431 manifestações sobre propaganda eleitoral irregular no primeiro mês de fiscalização em Mato Grosso.
10: O objetivo da ação é promover a conscientização sobre as condutas proibidas pela legislação. Kátia Dias.
13: Entre 15 de agosto e 15 de setembro foram emitidas 431 manifestações sobre propaganda eleitoral irregular. Durante a fiscalização, o MP Eleitoral analisou representações, reclamações, pedidos de resposta e apurações relativas a veiculações irregulares de propaganda, tanto na mídia tradicional quanto nas redes sociais.
11: É válida como prova a gravação feita por consumidor dentro do departamento jurídico de empresa, sem consentimento da outra parte.
10: Mas, para o STJ, o conteúdo não pode se referir à atividade de advocacia, nem a informações protegidas por sigilo profissional. Fátima Uchoa.
14: Um aluno ajuizou ação contra a instituição de ensino superior devido à oferta e ao posterior cancelamento de curso. A instituição buscou invalidar gravações de conversas feitas pelo consumidor com a diretora e dentro do próprio departamento jurídico, alegando que o local deveria ter a mesma proteção legal dos escritórios de advocacia. A Justiça do Distrito Federal condenou a instituição a pagar quase R$5.000 por danos materiais e R$6.000 por danos morais, considerando a gravação válida. O STJ manteve a decisão. Segundo o relator ministro Raul Araújo, a gravação não tratava de atividade advocatícia, mas de questão administrativa sobre prestação de serviço de ensino.
11: Jornada de trabalho em atividades insalubres é tema de audiência no TST.
10: O debate vai tratar dos limites de uma negociação coletiva nesses casos. Samanta Flor.
15: A discussão é se acordos ou convenções coletivas podem autorizar o aumento da jornada em atividades insalubres sem a aprovação prévia da autoridade competente. O assunto é o tema 149 do TST. A audiência pública foi convocada pelo ministro Douglas Alencar e vai ouvir especialistas, entidades e representantes de categorias afetadas. O entendimento do TST vai orientar o julgamento de processos semelhantes em toda a Justiça do Trabalho.
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11: A você uma boa noite.
10: E até amanhã.
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17: Eu sou Humberto Pinheiro e estes são os destaques de hoje do Jornal do Senado, que começa agora. Participantes de sessão especial apontam a importância da inclusão das pessoas com deficiência. Instituição fiscal independente do Senado diverge do governo e alerta para riscos fiscais. Reportagem da Rádio Senado é finalista do prêmio Vladimir Herzog de jornalismo. Boa noite. O Senado celebrou hoje o Dia Nacional de Luta da Pessoa com Deficiência. Especialistas convidados para a sessão especial apontaram a importância da inclusão. Repórter Márcio Maturana.
18: A importância da participação completa das pessoas com deficiência nas atividades sociais precisa ser ressaltada todos os dias, segundo especialistas que participaram da sessão especial no plenário do Senado nesta segunda-feira, 21 de setembro, que é o Dia Nacional de Luta da Pessoa com Deficiência. A senadora Damaris Alves, do Republicanos do Distrito Federal, presidiu a sessão.
19: Infelizmente, ainda vemos, de vez em quando, uma iniciativa ou outra para, inclusive, retirar direitos já garantidos. Por isso que um dia nacional como esse precisa, por esta casa e por todas as casas do Brasil, ser comemorado.
18: A sessão especial foi requerida pelo senador Paulo Paim, do PT do Rio Grande do Sul. Ele é autor do Estatuto da Pessoa com Deficiência e do projeto de lei que criou o Dia Nacional de Luta da Pessoa com Deficiência.
20: Eleições 2026.
21: As eleições deste ano têm em disputa 54 vagas para o Senado. Total de 32 senadores tentam a reeleição. Outros 10 disputam o governo de seus estados e um a presidência da República. Repórter Rodrigo Rezende.
22: Nas eleições deste ano, cada um dos 26 estados e o Distrito Federal elegerão 2 senadores. Portanto, das 81 vagas do Senado, 54 estão em jogo para os próximos 8 anos. Dos 54 senadores em término de mandato, 32 tentam a reeleição. 9 senadores que encerram o mandato no final de janeiro de 2027 concorrem a outros cargos. Um à presidência da República, um ao governo de seu estado, um para deputado estadual, 2 para deputado federal e 4 como suplentes em chapas que concorrem ao Senado. Já 13 senadores vão encerrar os atuais mandatos em 2027 e não vão concorrer a nenhum cargo. É o caso de Jaime Campos, do União de Mato Grosso.
23: Tenho orgulho da história que eu construí e, sobretudo, tenho esperança no futuro do nosso estado. Cargos passam, mandatos terminam, eleições chegam e vão embora. Mas algo que precisa permanecer é o compromisso com o nosso estado.
22: Quem também não disputa a eleição após 40 anos é o senador Paulo Paim, do PT do Rio Grande do Sul.
24: São 40 anos ininterruptos aqui no Congresso Nacional. Uma trajetória construída com diálogo, compromisso e fidelidade às causas do povo brasileiro. Não serei mais candidato ao Senado, mas não saio da política, porque a política está em mim. Ela faz parte da nossa história, da minha alma e da minha forma de enxergar o mundo.
22: Dos 27 senadores que estão no chamado meio de mandato, ou seja, ainda possuem mais 4 anos no Senado, 9 concorrem nestas eleições a governos estaduais. Um senador licenciado concorre ainda à vice-presidência da República.
21: Está pronto para votação na Comissão de Assuntos Sociais um projeto que cria regras para o uso da inteligência artificial na área da saúde. O texto prevê regras de transparência, responsabilidade e supervisão humana nas decisões clínicas. Repórter Patrícia Oliveira.
25: Segundo o Comitê Gestor da Internet no Brasil, 18% dos hospitais e das clínicas brasileiras já utilizam soluções de inteligência artificial. É o caso do uso da IA para acelerar resultados dos exames de coração, como explica a cardiologista Paula Damasco.
26: A gente usa essa inteligência artificial para estar liberando esse laudo, às vezes, com 2 minutos, para que um clínico possa ter um resultado mais real do eletro para conduzir o paciente.
25: Ricardo Sampaio, coordenador do Centro Integrado de IA do Distrito Federal, aponta a redução das filas de espera para o paciente com o uso da tecnologia.
27: Utilizar a inteligência artificial, seja para um procedimento, seja para uma consulta, seja para um pedido de remédios ou afins, e para que, com isso, o paciente tenha um retorno mais rápido daquilo que foi solicitado e que ele consiga ser tratado da melhor maneira.
25: A senadora doutora Eudócia, do PSDB de Alagoas, apoia o desenvolvimento de terapias e vacinas contra o câncer com o uso da IA. Um projeto da senadora prevê a utilização da inteligência artificial na saúde pública com regras de transparência, responsabilidade e supervisão humana nas decisões clínicas para proteger os direitos dos pacientes.
28: A implementação de hospitais inteligentes da rede SUS irá beneficiar significativamente o atendimento aos pacientes da rede pública, otimizando os diagnósticos precoces de várias patologias, especialmente as doenças oncológicas.
25: O projeto também prevê a igualdade no atendimento, proteção de dados e informações claras para os pacientes e que profissionais de saúde recebam capacitação para usar a IA. A proposta recebeu relatório favorável da senadora Damares Alves, do Republicanos do Distrito Federal, e está pronta para votação na Comissão de Assuntos Sociais.
21: O relatório da Instituição Fiscal Independente do Senado apontou diferença entre as projeções do governo e os cálculos da entidade para o projeto do orçamento de 2027. Segundo o relatório, o uso de premissas e parâmetros macroeconômicos distintos pelo Executivo pode implicar desequilíbrio fiscal. Repórter Douglas Castilho.
29: Enquanto o Poder Executivo prevê saldo positivo primário de 18,6 bilhões de reais, os cálculos da IFE indicam indicam a perspectiva de um déficit de 86,1 bilhões, um descompasso de 104,8 bilhões de reais entre os dois cenários. Divergências assim afetam diretamente o cumprimento das metas fiscais, indicando, segundo a instituição, a necessidade de segurar gastos. O diretor executivo da IFE, Marcos Pestana, detalhou onde está a diferença entre as duas contas.
0: O governo trabalha com um PIB ano que vem de 2,4%, a IFE com 1,8%. O governo trabalha com uma expansão da massa salarial, que é essencial para calcular as receitas previdenciárias, de mais de 10%. Nós trabalhamos com mais de 7%. Esse acúmulo de diferenciação de parâmetros nos levam a discrepar sobre o resultado primário.
29: Marcos Pestana alerta para novas pressões orçamentárias e despesas não previstas na proposta original, como o recente reajuste de 15% no benefício médio do Bolsa Família.
21: A história de um educador que enfrentou a violência dentro da escola e acabou assassinado é tema de uma reportagem especial da Rádio Senado, que chegou à final do Prêmio Vladimir Herzog de Jornalismo. O trabalho Carlos Mota, A Pedagogia da Coragem, foi produzido pelo jornalista Otávio Augusto Mota e conta a trajetória do próprio pai. A reportagem é de Yasmin Rodrigues.
1: A reportagem que colocou a Rádio Senado entre os finalistas do Prêmio Vladimir Herzog nasceu de uma história familiar. O jornalista Otávio Augusto Mota transformou em reportagem a trajetória do pai.
2: A reportagem Carlos Mota, A Pedagogia da Coragem, ela apresenta para os ouvintes a trajetória de vida e de luta de um professor aqui do Distrito Federal, chamado Carlos Mota. Ele era diretor no Núcleo Rural Lago Oeste e era um líder comunitário. Lutava por melhores condições de acesso à escola dos alunos. Então essa reportagem, ela navega um pouco por qual era o ideal de Carlos, qual era a visão de Carlos sobre a educação.
1: O Prêmio Vladimir Herzog reconhece trabalhos jornalísticos relacionados à defesa dos direitos humanos e tem uma história ligada à luta pela liberdade de expressão e pela democracia. Para Otávio, no entanto, a indicação vai além do reconhecimento profissional. Representa uma busca por conhecer melhor a história de vida do pai e também serve de alerta para a violência que ainda existe no ambiente escolar. A divulgação dos vencedores está marcada para o dia 30 de setembro, com transmissão ao vivo.
21: Com trabalhos técnicos de Eliseu Caires, o Jornal do Senado fica por aqui. Acompanhe agora as notícias da Câmara dos Deputados. Boa noite e até amanhã.
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4: Câmara aprova novo programa escolar para gestão de resíduos sólidos.
5: O projeto cria campanha sobre desaparecimento de criança e adolescente.
4: Avança a proposta que regulariza o transporte intermunicipal por taxistas.
5: Menores podem ser proibidos de atuar em propaganda de jogos de azar.
4: Boa noite. Comissão Permanente da Câmara aprovou o projeto de lei que proíbe presença de menores de 18 anos em propagandas de jogos de azar. A repórter Maria Neves tem os detalhes.
6: A Comissão de Previdência, Assistência Social, Infância, Adolescência e Família da Câmara dos Deputados aprovou o projeto que proíbe a participação de menores de 18 anos em publicidade de produtos proibidos para esta faixa etária. A proposta do deputado Túlio Gadelha, do PSD de Pernambuco, menciona expressamente a vedação de crianças e adolescentes em propaganda de loterias e jogos de azar. Como explica a relatora, a deputada Meire Serafim, do União do Acre, a legislação estabelece uma série de produtos proibidos para menores de 18 anos, como bebidas alcoólicas, cigarros e outras substâncias que possam causar dependência. As leis também proíbem que crianças e adolescentes participem de jogos de azar. No entanto, nenhuma lei proíbe a participação deles na propaganda desses mesmos produtos. medicamentos, que, conforme ressalta a deputada, podem causar prejuízos graves, principalmente a esse público em formação.
7: A gente vê muitas adolescentes e crianças firmar isso na mente e acontecer esses vários fatores, tragédia que a gente vê no nosso país todo, né, porque esse jogo de azar, ele acaba induzindo as nossas crianças, nossos adolescentes e fazer o pior.
6: Pela proposta aprovada, pais ou responsáveis de crianças e adolescentes que participarem da divulgação por qualquer meio de jogos de azar ou outros produtos proibidos ficarão sujeitos à multa entre R$ 3.000 e R$ 10.000. Para agenciadores de menores de 18 anos que descumprirem a lei, a multa será multiplicada por 10. Com isso, poderá variar entre R$ 30 e R$ 100.000. Já para as empresas de jogos de azar ou que forneçam produtos proibidos que utilizarem crianças ou adolescentes em peças publicitárias, o valor da multa será multiplicado por 100. Poderá variar entre R$ 300.000 e R$ 1.000.000 de reais. Caso haja reincidência na utilização de menores de 18 anos em publicidade de produtos proibidos no período de um ano, o projeto prevê a aplicação das multas em dobro. Segundo Túlio Gadelha, a punição tem função pedagógica. Busca assegurar que os responsáveis entendam a gravidade de suas ações e a responsabilidade que têm ao envolver jovens em atividades perigosas ou inadequadas. Da Rádio Câmara de Brasília, Maria Neves.
20: Economia.
5: Kiko Seleguin, do PT de São Paulo, defende a aprovação de uma lei de proteção da soberania econômica nacional. O objetivo é invalidar no Brasil a aplicação de sanções e restrições comerciais ou financeiras impostas unilateralmente por governos e tribunais estrangeiros.
4: Kiko Seleguin sustenta que empresas e pessoas físicas brasileiras não podem cumprir determinação que não tenha respaldo em tratados aprovados pelo país ou em resoluções da ONU. A medida também impede a rescisão de contratos ou encerramento de contas motivados por sanções internacionais unilaterais.
5: Pedro Lucas Fernandes, do União do Maranhão, quer permitir que fundos constitucionais e o Fundo de Desenvolvimento do Nordeste ofereçam garantias para empréstimos destinados a projetos de infraestrutura. Ele explica que a medida pode facilitar o acesso a recursos para a execução de obras.
4: Para Pedro Lucas Fernandes, a proposta também pode estimular investimentos em áreas como energia, logística e infraestrutura sustentável. Na avaliação do deputado, o aumento dos investimentos pode contribuir para a geração de empregos e o crescimento da renda no Nordeste.
20: Segurança Pública.
5: A Câmara está analisando a criação de uma campanha nacional de prevenção ao desaparecimento de crianças e adolescentes. A reportagem é de José Carlos Oliveira.
8: Projeto de lei em análise na Câmara dos Deputados cria a campanha nacional educativa sobre desaparecimento de crianças e adolescentes. O texto já foi aprovado na Comissão de Segurança Pública com relatório favorável do deputado Sargento Faur, do PL do Paraná.
9: A implementação de campanhas educativas permanentes contribui para disseminar informações úteis, fortalecendo a rede de proteção à criança e ao adolescente. É dever do poder público adotar mecanismos que ampliem a proteção, especialmente diante do crescimento de crimes envolvendo exploração, tráfico de pessoas, aliciamento virtual e outras formas de violência.
8: O relator destaca que a campanha educativa deverá ser realizada principalmente nas escolas públicas e privadas ao longo de todo o ano letivo.
9: O desaparecimento de crianças e adolescentes é uma realidade alarmante no Brasil e exige atuação integrada do Estado, da família e da sociedade. Nesse contexto, a escola desempenha papel fundamental como ambiente de formação, conscientização e proteção social.
8: Estão previstas medidas de orientação em caso de desaparecimento, divulgação dos canais de denúncia e da legislação protetiva, promoção de palestras e elaboração de cartilhas informativas, inclusive com as estratégias de prevenção ao desaparecimento de crianças e adolescentes. A proposta partiu do deputado delegado Éder Mauro, do PL do Pará, inconformado com a sucessão desse tipo de crime no seu estado.
10: No Pará, nós temos sumiços de crianças por questões de seitas, por questões de crimes sexuais, principalmente no que envolve embarcações, e por questões de tráfico de órgãos. Então, esse socorro, através de uma proposta, vai procurar socorrer aqueles que não têm a menor condições de se defender.
8: A proposta que cria a Campanha Nacional Educativa sobre o Desaparecimento de Crianças e Adolescentes ainda vai passar por votação nas Comissões de Educação e Constituição e Justiça. Da Rádio Câmara de Brasília, José Carlos Oliveira.
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20: Educação.
4: Maria do Rosário, do PT, critica a proposta do governo do Rio Grande do Sul de terceirizar a gestão de escolas públicas. Na visão da parlamentar, a medida retira a autonomia das direções escolares e amplia os gastos com empresas privadas.
12: O governo do Rio Grande do Sul decidiu colocar na Bolsa de Valores para terceirizar a gestão das escolas, tirando das diretoras o controle, o comando, a gestão das escolas. Então agora, com isso, o governo pretende gastar muito mais dinheiro com empresas terceirizadas do que entrega para a escola, para a direção, para cuidar das paredes, dos banheiros, para limpeza, para organização da vida da escola. Isso é um grande erro.
13: Maria do Rosário também defende a valorização dos profissionais da educação, com a aplicação da lei que reconhece os professores de creches como integrantes do magistério, a realização de concursos públicos e o fim da cobrança previdenciária sobre aposentados da área.
4: O projeto de Eros Biondini, do PL de Minas Gerais, quer garantir a autonomia das escolas confessionais. A proposta assegura às instituições o direito de organizar atividades e celebrações de acordo com suas crenças, respeitados os conteúdos da Base Nacional Comum Curricular.
13: O texto também proíbe sanções e restrições ao repasse de recursos públicos motivadas pelo exercício da identidade religiosa da escola. Eros Biondini avalia que a medida protege o direito dos pais de escolher instituições de ensino alinhadas às próprias convicções.
20: Comissões.
4: A Câmara aprovou a criação de um programa escolar de gestão de resíduos sólidos. A repórter Paula Bittar acompanhou a votação.
14: A Comissão de Constituição e Justiça da Câmara aprovou uma proposta que permite que as escolas da rede pública da educação básica criem programas de redução, reuso e reciclagem de resíduos sólidos. O objetivo é conscientizar a comunidade escolar sobre a importância da gestão ambientalmente adequada de resíduos sólidos. Relator na comissão, o deputado Nicolas Ferreira, do PL de Minas Gerais, considerou o projeto condizente com as disposições constitucionais que determinam a proteção do meio ambiente como competência do poder estatal. Segundo o texto aprovado, os resíduos sólidos gerados na escola que não puderem ser reutilizados deverão ser descartados em recipientes próprios, seguindo a padronização já existente, como azul para papel e papelão e vermelho para plástico. A renda da comercialização dos resíduos sólidos reciclados será usada na compra de materiais e equipamentos para a escola. A proposta, que permite que as escolas da rede pública da educação básica criem programas de redução, reuso e reciclagem de resíduos sólidos, segue agora para a análise do Senado. Da Rádio Câmara de Brasília, Paula Bittar.
20: Desenvolvimento Regional.
13: A Comissão da Amazônia aprovou o relatório de Zezinho Barbari, do PP do Acre, ao projeto que institui o custo amazônico como critério de ponderação nos repasses federais do Fundeb e do programa Dinheiro Direto na Escola, para aumentar o

0: de até 15 módulos fiscais. Carlos Gomes argumenta que a falta de regularização gera insegurança jurídica no campo e dificulta o acesso a crédito para pequenos e médios produtores.
1: Meio ambiente.
2: Projeto de Mário Eringer, do PDT de Minas Gerais, obriga os centros de processamento de dados a implantarem soluções hídricas próprias para o resfriamento de suas instalações. O texto proíbe que os data centers utilizem água de reservatórios públicos destinados ao abastecimento humano.
0: De acordo com Mário Eringer, o avanço tecnológico e a demanda por inteligência artificial exigem um consumo muito elevado de água, o que gera riscos de desabastecimento. A proposta concede um prazo de até 3 anos para que os empreendimentos se adaptem às novas regras ambientais.
2: Luiziane Lins, da Rede do Ceará, é autora de um projeto que criminaliza o abandono de animais deixados em clínicas e hospitais veterinários após a alta médica. Pela proposta, o tutor que não retirar o animal em até 72 horas após ser notificado, poderá responder pelo crime de abandono.
0: Luiziane Lins também propõe que clínicas e hospitais veterinários exibam avisos informando que abandonar animais nesses estabelecimentos é crime. Para a congressista, a medida facilita a responsabilização dos tutores e reforça a proteção aos animais.
1: Transportes.
2: Rodrigo de Castro, do União de Minas Gerais, comemora a inauguração de 2 pontes na BR-356, entre os municípios de Ervália e Muriaé. Segundo ele, as obras aumentam a segurança dos motoristas e reforçam a ligação da Zona da Mata com os estados do Rio de Janeiro e do Espírito Santo.
3: Há muito tempo, todos que passavam ali conviviam com uma situação absolutamente de insegurança e agora tem uma rodovia muito mais segura com a construção das pontes de Imbaúba e da Usina nos municípios de Rosário da Limeira e Ervália. E graças a um trabalho que eu fiz como parlamentar, acompanhando aí junto aos ministérios, cobrando licitação, cobrando documentação, cobrando dos ministros, cobrando do pessoal do DENIT para que essas obras fossem executadas.
0: De acordo com Rodrigo de Castro, as novas pontes também devem impulsionar o turismo e facilitar o deslocamento da população que utiliza a rodovia para acesso a serviços e ao litoral do Rio de Janeiro e do Espírito Santo.
2: A Comissão de Defesa dos Direitos das Pessoas com Deficiência aprovou o relatório de Paulo Alexandre Barbosa, do PSD de São Paulo, ao projeto que cria a política de acessibilidade veicular sustentável, com carros adaptados de fábrica e abastecidos com tecnologias limpas.
0: Paulo Alexandre Barbosa reformulou a proposta original para incluir o termo veículos eletrificados, como híbridos, elétricos e outras variantes, e permitir o acesso a tecnologias mais baratas. Além disso, ele inclui a expansão dos benefícios para frotas de táxis e transporte coletivo.
1: Trabalho.
2: Avança na Câmara o projeto de lei que regulariza o transporte intermunicipal feito por taxistas. A repórter Silvia Munhato tem os detalhes sobre a medida.
4: A Comissão de Desenvolvimento Urbano da Câmara dos Deputados aprovou o projeto que estabelece condições para que o serviço de transporte individual por táxi em trajetos intermunicipais ou interestaduais não seja caracterizado como transporte irregular de passageiros. O relator, deputado Hildo Rocha, do MDB do Maranhão, exemplificou o que vem acontecendo com os taxistas.
5: Hoje em dia, grande parte das cidades estão conurbadas, ou seja, emendaram uma na outra. Eu dou um exemplo como São Luís. São Luís, a capital do Maranhão, é uma ilha. Dentro dessa ilha tem 4 municípios juntos. Se o taxista leva um passageiro para a Raposa, se a fiscalização alcançá-lo, vai multá-lo porque vai ser considerado um transporte clandestino.
4: Com o projeto, o transporte intermunicipal ou interestadual por taxistas não será considerado irregular se for previamente solicitado por meio eletrônico, aplicativo, telefone ou mensagem. Também o retorno do taxista ao município de origem com o passageiro previamente solicitado por meio eletrônico não vai caracterizar captação irregular de passageiros, mas permanecem vedadas a abordagem passagem em via pública, a captação espontânea de passageiros fora da área de autorização e a utilização do serviço em desacordo com as normas municipais. O projeto que regula o transporte intermunicipal pelos taxistas ainda será analisado pelas comissões de Viação e Transportes e de Constituição e Justiça. Da Rádio Câmara de Brasília, Silvia Minhar.

0: homenagem.
1: Ana Paula Leão, do PP, sugere que a Romaria de Nossa Senhora da Abadia, realizada em Minas Gerais, seja reconhecida como manifestação da cultura nacional. O texto autoriza o poder público a criar políticas de fomento para garantir infraestrutura e assistência aos fiéis.
2: Ana Paula Leão explica que a tradição é centenária e mobiliza milhares de pessoas na primeira quinzena de agosto. A deputada ressalta que a Romaria transcende o aspecto religioso para se transformar num espaço de socialização que ajuda a preservar a identidade regional.
1: Está em análise na Câmara projeto de Ribamar Silva, do Podemos de São Paulo, que concede ao município de Osasco o título de Capital Nacional do Trabalho. O deputado sugeriu 19 de fevereiro como data oficial para celebrar a homenagem.
2: Ribamar Silva argumenta que o reconhecimento destaca a importância econômica de Osasco, considerado um dos principais polos industriais, comerciais e de serviços do país. Na visão do parlamentar, a medida valoriza a tradição de trabalho e empreendedorismo do município.
1: Termina agora o Jornal Câmara dos Deputados, produzido pela Rádio Câmara, com trabalhos técnicos de Wellington Teles e a apresentação de Luciana Vieira e Val Monteiro. Boa noite.
2: Uma boa noite para você. Fique agora com as notícias do Tribunal de Contas da União.
3: Minuto do TCU.
4: O Tribunal de Contas da União avaliou os pagamentos de benefícios do Regime Geral da Previdência Social feitos em 2025. A fiscalização envolveu mais de 900 bilhões de reais. O TCU concluiu que não houve problemas relevantes nos pagamentos concedidos no ano passado, mas a auditoria encontrou indícios de irregularidades. Cerca de 91 milhões de reais podem ter sido pagos a pessoas que já haviam falecido. Também foram identificados 76 milhões de reais em benefícios que podem ter sido acumulados indevidamente. O tribunal determinou que o Ministério da Previdência e o INSS criem mecanismos para verificar, de forma periódica, se essas concessões continuam regulares. O INSS também deve adotar medidas para evitar o pagamento de aposentadorias por incapacidade permanente a pessoas que estejam trabalhando. Saiba mais em tcu.gov.br.
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3: 8 e 5.

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0: 8:29.

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18: 8:52.
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